0: Unidos também é algo que cabe nesse texto.
1: Luana, o que deve sair de prático nessa reunião do G7?
2: Olha, Luciano, do encontro aqui em Evian, devem sair 7 documentos com assuntos considerados prioritários pela presidência francesa. Entre eles está o combate ao narcotráfico, as questões de saúde e proteção online de menores de idade. O Brasil não participa das negociações finais desses textos, mas foi convidado a enviar contribuições. Outro tema considerado prioritário pela presidência francesa é a discussão sobre minerais críticos. E a posição brasileira é que os países produtores não devem se limitar a apenas exportar matéria-prima, mas também desenvolver cadeias produtivas locais capazes de agregar valor aos produtos, o que leva a mais geração de emprego e renda para a população. Também haverá um almoço na quarta-feira de trabalho entre os líderes do G7 e CEOs de empresas de inteligência artificial. O presidente Lula retorna ao Brasil na quarta-feira. Ariana e Luciano.
3: Obrigada, Luana. Karen, bom trabalho aí na cobertura da reunião de cúpula do G7 na França.
1: Neste fim de semana, o presidente Lula assinou a sanção de uma nova lei que vai promover mudanças profundas na gestão do transporte público em todo o país.
3: O novo marco legal do transporte público coletivo urbano vai modernizar o sistema e melhorar as formas de financiamento, que deixarão de ser ancoradas apenas na tarifa paga pelo passageiro.
1: Além disso, a regulação sobre as operadoras também será aprimorada, resultando em mais qualidade no serviço prestado.
3: Para explicar essas mudanças, nós conversamos hoje mais cedo com o secretário nacional de mobilidade. Mobilidade Urbana do Ministério das Cidades, Marcos Daniel de Souza Santos. Acompanhe. Olá, secretário. Vamos começar explicando para o nosso ouvinte o que, que é esse novo marco legal. Ele, pelo que eu entendi, ele dá diretrizes gerais, né, sobre todo o funcionamento do sistema de transporte público coletivo. Financiamento, planejamento de linhas, integração regional. O senhor pode explicar melhor para a gente?
4: Olá, Mariana, Luciano, tudo bom? Obrigado aí pela oportunidade da gente explicar um pouco sobre o marco legal que foi aprovado e sancionado nesse final de semana pelo presidente Lula. Esse texto de lei é muito importante porque quem faz acontecer o transporte público são os municípios nos seus territórios e os governos do Estado. Né? E há uma necessidade muito grande da gente fazer esse serviço melhorar no país, se expandir. E para isso ele precisa de normas e regras nacionais, que é a função da União. Então a lei ela cumpre esse espaço aí de atualizar, né, as normas para os municípios prestarem esse serviço para a população, prestarem com qualidade, financiar, organizar o serviço de transporte público. Parece simples, mas a gente tem nessa norma, ela abarca desde uma linha de trem ao metrô, a um corredor de ônibus, a um ônibus convencional, a um micro-ônibus, a serviços de barca. Então, o transporte público acontece de várias formas, em vários modos, em vários territórios, e precisa de diretrizes nacionais para que a população possa ser atendida com a qualidade que merece.
1: Um dos focos principais da nova lei é a questão do custeio, né? Ela propõe que esse custeio tenha outras fontes além da tarifa paga pelos passageiros. E também muda essa lógica de preço dividido pela quantidade de passageiros transportados. Não é isso, secretário?
4: Exatamente. A norma propõe a gente olhar o serviço de transporte, todos os modos, no território. Avaliar quanto custa, se ele é adequado, se está nas condições de qualidade para atender a população e a partir desse custo a gente entender que o poder público vai manter esse serviço funcionando com receitas que vêm da tarifa, mas que no passado dependia somente da tarifa e agora é possível colocar outras fontes de recursos para manter esse serviço e manter a qualidade. Então ele traz essa segurança jurídica para que os novos contratos e até os contratos que já existam consigam olhar qualidade, oferta e equilíbrio econômico de quem vai manter esses serviços, operadores privados ou até operadores públicos. Então fica claro agora que para manter um serviço tão importante, não dá para depender somente da tarifa. Precisa vir outras fontes de recursos que o poder público tem que se organizar e para isso precisa ser dado muita transparência e controle social.
3: Inclusive tem uma lógica também de, por exemplo, deixar de cobrar pelo passageiro em si e passar a cobrar por quilômetro rodado, né? Isso tem a ver com uma preocupação que essa nova lei tem em favorecer o atendimento em regiões periféricas, em linhas que tradicionalmente são negligenciadas pelos operadores, porque elas não são tão rentáveis assim. Essa mudança aí de paradigma, de forma de cobrança, ela também ajuda nesse aspecto.
4: Exato. A lei, ela traz o princípio da universalização, ou seja, levar um serviço público, que é o serviço de transporte, a todo o território. Como ele é um direito social, a gente tem que olhar muito para quem realmente mais precisa, as populações mais vulneráveis, afastadas, que não têm condição, muitas vezes, de acessar oportunidades nas cidades. Então, a gente precisa repensar a rede de transporte, esse serviço, as linhas, os sistemas de trilho para atender essa população e não depender somente da tarifa, porque senão você vai numa lógica de só vou onde tem passageiro que consegue pagar tarifa e se você não consegue ter essa arrecadação, você não vai ampliando a oferta do serviço público. Então é importante o poder público entender que ele precisa agora se organizar, o executivo, o legislativo e o próprio judiciário entendendo a importância do transporte público para levar esse serviço a toda a população do território, principalmente para quem mais precisa.
1: Outra inovação da lei é a associação de instrumentos urbanísticos e tributários com o serviço de transporte público. Quer dizer, um grande empreendimento urbano, por exemplo, teria que fazer investimentos no transporte público. É isso, secretário?
4: A gente tem que entender que o transporte ele ocorre no território da cidade, né? E tem locais que têm uma maior demanda e outras não, e existe um impacto dos empreendimentos. A lógica muitas vezes é uma lógica viária de fluidez do trânsito e é compreensível ter isso. Mas a gente pode ter empreendimentos que pensem que quem vai acessá-los vai por meio do transporte público. Isso traz uma economia para a cidade como um todo, né? Então a gente tem que olhar a coletividade. O transporte público tem que ser pensado dessa forma. A gente vive num território de uma cidade utilizado ali por muitas pessoas. E o transporte, no nome já diz, coletivo, é para todo mundo. Então, quando a gente pensa o desenvolvimento das nossas cidades com o transporte, a gente tem que pensar os empreendimentos também com o olhar do usuário do transporte público e de toda a população.
3: Se pensa no estacionamento, né, tem que pensar também na chegada do ônibus, enfim, do metrô.
4: Exatamente.
3: Agora,
4: eu acho que esse princípio é importante, de fato, para quem está planejando as cidades, né? É um olhar a mais, né? De não só pensar no trânsito, mas também pensar no transporte público.
3: Agora, secretário, para a gente encerrar, é importante a gente lembrar que tudo isso é feito com diretrizes do governo federal, mas executado mesmo por estados e municípios lá na ponta, né? Ou seja, a gestão de todos esses instrumentos legais que essa nova lei traz, ela vai ser feita pelas prefeituras para favorecer o transporte local.
4: Exato, a titularidade que a gente chama, né, quem realmente vai dizer qual é a linha que vai atender aquele bairro é quem vive naquela cidade. São as prefeituras com participação da sociedade. É ali que a gente tem que discutir realmente se o serviço está atendendo a população ou não. O governo federal dá diretriz, mas ele também entra financiando, dando assistência técnica, induzindo, que tem esse poder de fazer. Então, ele tem um papel também nessa lei, que é de dar esse suporte aos municípios e às regiões metropolitanas, mas esse protagonismo fica ainda com quem vive no território. A gente entende que é importantíssimo. E o marco legal coloca isso. Escutam a nível local, cobrem a nível local, venham também cobrar a nível de governo federal, mas entendo que as soluções vão partir de quem vive nos territórios.
1: Nós conversamos com o secretário nacional de Mobilidade Urbana, Marcos Daniel dos Santos. Muito obrigado, secretário, pela entrevista aqui à Voz do Brasil.
4: Eu que agradeço a oportunidade.
3: Mais de 9 mil vagas de graduação em universidades públicas.
1: Estão abertas essa semana as inscrições para o Sisu Mais, que vai preencher as vagas remanescentes da etapa regular do Sisu.
3: É a primeira vez que uma seleção desse tipo será realizada pelo MEC.
5: Os estudantes interessados em ocupar uma vaga em um curso de graduação em uma instituição pública de ensino superior terão mais uma oportunidade com o Sisu Mais. Será uma espécie de repescagem das vagas que não foram preenchidas na etapa regular do Sistema de Seleção Unificada 2026. É a primeira vez que o Ministério da Educação realiza o Sisu Mais. Estão sendo ofertadas 9.436 vagas em 532 cursos. Quem for classificado começa a estudar no segundo semestre. De acordo com o MEC, a adesão é voluntária. Cada universidade decide se participa e quais cursos disponibiliza. As inscrições para o Sisu ou mais começaram nesta segunda-feira e vão até a próxima sexta-feira, 19 de junho, no site sisualuno.mec.gov.br. Ao acessar o sistema, deve ser feito o login da conta gov.br. O candidato poderá escolher até duas opções de curso, turno, local de oferta e instituição. Para se inscrever, o estudante precisa ter participado de uma ou mais edições do Exame Nacional do Ensino Médio nos últimos 3 anos e ter concorrido a vagas na etapa regular do SISU 2026. Para a seleção, será considerada a edição do Enem com melhor média ponderada. Os resultados saem no dia 24 de junho. Gabriela Noronha, para a Voz do Brasil.
1: Alívio no bolso de estudantes que renegociaram dívidas pelo Desenrola Fiéis.
3: Após 30 dias de operação, o Ministério da Educação já contabilizou mais de 100 mil acordos firmados, o equivalente a 5 bilhões e 300 milhões de reais de dívidas renegociadas.
1: Aqueles que têm contratos firmados até 2017 e ainda não participaram podem aderir até o dia 31 de dezembro.
6: Após 1 mês de lançamento, o Desenrola Fiéis já implementou 100.209 renegociações de contratos do Fundo de Financiamento Estudantil, o Fiéis. Isso equivale a 5 bilhões e 300 milhões de reais em dívidas renegociadas em todo o país. O saldo das dívidas foi reduzido para 1 bilhão e 130 milhões de reais. Esse resultado reflete a adesão dos estudantes ao programa, que possibilita descontos de até 99% sobre o valor consolidado da dívida, conforme o perfil do contrato e o tempo de inadimplência. O Desenrola Fiéis tem potencial para beneficiar mais de 1 milhão de estudantes com contratos firmados até 2017 e que estavam na fase de amortização em 4 de maio de 2026. O prazo para aderir à renegociação vai até 31 de dezembro de 2026. Basta acessar os canais digitais dos agentes financeiros responsáveis pelo contrato. Com a confirmação do pagamento, ocorre a retirada do nome do estudante e dos fiadores dos cadastros de inadimplência. Com locução de Thaísa Vitória, reportagem Daniele Popov.
3: Na sexta-feira, nós falamos aqui na Voz do Brasil sobre o Move Brasil Entregadores Move Brasil Entregadores e Moto App, que vai facilitar a aquisição de bicicletas elétricas e motos para quem trabalha com entregas por aplicativos.
1: Mas o Move também está avançando em outras frentes.
3: No braço do programa voltado para aquisição de caminhões e ônibus, os financiamentos já estão sendo aprovados.
1: Só da linha do BNDES já foram contratados 3 bilhões de reais.
7: Modernizar a frota nacional de veículos pesados, de cargas e passageiros. Com esse objetivo, o governo do Brasil disponibilizou 21 bilhões de reais em crédito para financiamento desses veículos, dentro do programa Mover Brasil Caminhões e Ônibus. A maior parte dos recursos será liberada via Tesouro Nacional. Somente dos recursos liberados via Banco Nacional de Desenvolvimento Econômico e Social, o BNDES, já foram contratados 3 bilhões de reais desde o fim de maio. O diretor de Desenvolvimento Produtivo, Inovação e Comércio Exterior do BNDES, José Luiz Gordon, fala sobre o andamento do programa.
8: Essa linha já está disponível, já está sendo utilizada. Taxa de juros ali que variam entre 11% e 12% ao ano, um instrumento que ajuda muito a capacidade de investimento, a renovação de frota, uma frota mais nova, mais eficiente ambientalmente.
7: A linha de crédito do BNDES já contabiliza quase 5 mil operações em 1.056 municípios de todas as regiões do país. A média por operação foi de R$1.300.000, sendo a maior parte destinada aos donos de frotas. Mas também já foram aprovados 43 milhões de reais para clientes autônomos em 104 operações. O caminhoneiro e diretor da Confederação dos Trabalhadores em Transportes Logísticos, Carlos Alberto Littdemer, fala dos pontos positivos da medida.
9: Um fundo garantidor, ele da condição de que aquele caminhoneiro que não tenha um score ideal para o banco, né, ou não tenha as garantias necessárias para que realmente ele possa dar uma melhorada. Senão, fora isso, ele jamais conseguirá fazer qualquer forma de investimento. O alongamento do prazo, né, ele também é um facilitador, né?
7: As condições de financiamento variam conforme o perfil do beneficiário. Para transportadores autônomos, o prazo é de 120 meses, com 12 meses de carência. Para empresas de carga, o prazo para pagamento pode chegar a 60 meses, com 6 meses de carência. Já para empresas do setor de transporte de passageiros, o prazo é de 120 meses, também com 6 meses de carência. O programa prevê um limite de crédito de até 50 milhões de reais por cliente. Reportagem Cleide Lopes.
3: O governo do Brasil abriu crédito extraordinário de mais de 337 milhões de reais para intensificar a proteção florestal e o monitoramento ambiental.
1: A medida provisória foi publicada hoje e a verba vai ser executada pelo IBAMA e pelo ICMBio.
3: Do total, quase 195 milhões serão destinados para ações de prevenção e controle de incêndios florestais em áreas federais prioritárias e fiscalização ambiental.
1: Os recursos serão utilizados para despesas como mobilização de equipes, remuneração de brigadistas temporários e aquisição de equipamentos de proteção individual.
3: Foi incorporado ao SUS um novo tratamento para um tipo agressivo de leucemia.
1: E deve estar disponível aos pacientes no prazo de 6 meses.
10: A leucemia mieloide aguda é um tipo de câncer agressivo que afeta os glóbulos brancos na medula óssea. Entre os principais sintomas estão cansaço, anemia, infecções frequentes, perda de peso, febre, falta de ar, hematomas e sangramentos. Os pacientes do Sistema Único de Saúde com esse diagnóstico e que não podem se submeter à quimioterapia intensiva passam a contar a partir de agora com uma nova opção de tratamento. Trata-se da combinação de dois medicamentos, venetoclax com azacitidina, incorporada ao SUS pelo Ministério da Saúde. O tratamento é indicado para pacientes adultos com leucemia mieloide aguda recém-diagnosticada. A medida beneficia principalmente pessoas idosas ou com condições de saúde que dificultam um tratamento convencional. A previsão do governo federal é que a nova terapia esteja disponível na rede pública em até 180 dias. Natália Kuzlik, para a Voz do Brasil.
3: Para ajudar no combate a crimes digitais contra crianças e adolescentes, foi criado um canal de denúncias pela Agência Nacional de Proteção de Dados.
1: O novo canal busca facilitar o recebimento de relatos sobre violações de direitos por parte das plataformas na internet, como falhas na aferição de idade e ausência de segurança por padrão.
3: Os relatos devem ser de casos específicos e não genéricos e relacionados ao descumprimentos administrativos previstos no Estatuto Digital da Criança e do Adolescente.
1: O objetivo é ajudar no monitoramento e fiscalização de plataformas digitais e empresas que atuam no ambiente virtual.
3: Para denunciar, basta preencher o formulário disponível na plataforma da agência em www.gov.br/ANPD.
1: Hoje o pagamento do abono salarial para os trabalhadores nascidos em julho e agosto.
3: Mais de 4 milhões de trabalhadores vão receber ao todo 5 bilhões e 500 milhões de reais com pagamentos realizados pela Caixa Econômica Federal.
1: O benefício varia de R$ 136 a R$ 1.621, de acordo com a quantidade de meses trabalhados no ano base 2024.
3: Tem direito ao abono aqueles que receberam remuneração média de até R$ 2.766 com cadastro no PIS/PASEP há pelo menos 5 anos.
1: Os valores ficam disponíveis para saque até o encerramento do calendário, em 30 de dezembro de 2026.
3: E essas foram as notícias do Governo do Brasil.
1: Uma realização da Secretaria de Comunicação Social da Presidência da República.
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1: Fique agora com as notícias do Poder Judiciário e do Congresso Nacional. Boa noite.
3: Boa noite para você e até amanhã.
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13: Supremo Tribunal Federal valida a inclusão automática de novos servidores federais em plano de previdência complementar. Para o STJ, citação de empresa estrangeira por meio de representante no Brasil exige prova da representação. Oiapoque recebe ação itinerante da Justiça do Trabalho com serviços gratuitos à população. Boa noite, eu sou Walter Lima. O Supremo Tribunal Federal validou a inclusão automática de novos servidores federais em plano de previdência complementar. O plenário considerou que a regra é constitucional e não afasta o direito de escolha do servidor, que pode ser exercido posteriormente. Marcela Luiza.
14: Ao analisar o caso, o relator ministro Nunes Marques entendeu que a facultatividade prevista na Constituição está preservada, já que o servidor tem liberdade para decidir se deseja ou não permanecer no sistema. O ministro destacou que a legislação garante o cancelamento da inscrição a qualquer momento e prevê a devolução das contribuições com correção monetária nos casos de desistência em até 90 dias.
13: É nula a citação de empresa estrangeira por meio de suposta representante nacional sem prova concreta dessa representação. Essa decisão é do STJ, Fátima Uchoa.
15: A quarta turma do STJ deu provimento ao recurso especial da companhia coreana Hyundai Corporation para declarar nulos os atos processuais praticados desde a citação realizada por meio da Hyundai Caoa do Brasil em ação de cobrança, rescisão contratual e indenização ajuizada por empresa brasileira que alega não ter recebido acessórios de telefonia celular pelos quais pagou. A Justiça do Rio de Janeiro considerou válida a citação, mas o STJ entendeu que esse ato só seria válido se a representação tivesse sido comprovada, o que não ocorreu. Assim, sem representante formal confirmado, a Hyundai deveria ser citada diretamente na Coreia do Sul por carta rogatória. O voto que prevaleceu no julgamento foi o da ministra Isabel Galotti.
13: Equipes da Justiça do Trabalho e de órgãos parceiros chegam ao município de Oiapoque, no extremo norte do Amapá. É a itinerância Cidadania Aqui Com Você, para atender as aldeias indígenas. Rafael Silva.
16: As ações vão ocorrer de quarta a domingo. Primeiro na aldeia Manga. Sábado e domingo será a vez da aldeia Espírito Santo. Pela Justiça do Trabalho, além de receber orientações, os moradores da região também vão poder denunciar e resolver questões trabalhistas e previdenciárias e até solucionar conflitos. Mas vai ter também outros serviços, como emissão de documentos, orientações jurídicas diversas e atendimento na área da saúde.
13: Quatro legendas exibem propaganda partidária nesta semana. Programas vão ao ar na terça, quinta e no sábado, entre 19h30 e 22h30. Mariana Fabri.
17: Nesta semana, o Partido dos Trabalhadores, o Partido Liberal, o Partido Comunista do Brasil e o Partido Social Democrático exibem propaganda partidária nas emissoras de rádio e televisão. O tempo de propaganda depende do número de deputados federais eleitos pelo partido nas eleições gerais de 2022. Por isso, PT, PL e PSD têm direito a 10 minutos cada. Já o PCdoB conta com 5 minutos. A propaganda partidária promove o programa e as atividades do partido e divulga o posicionamento sobre temas políticos e sociais. Em anos eleitorais, como 2026, esse tipo de propaganda só é transmitida no primeiro semestre.
13: Governo Federal e FUNAI pagarão 10 milhões de reais por violações contra indígenas na década de 70 em Mato Grosso. A sentença também determinou a conclusão da demarcação em até 2 anos. Vanessa Pereira.
18: Depois de 50 anos, o MPF obteve a condenação na justiça contra o governo federal e a FUNAI por remover, na década de 1970, indígenas Tapaiuna do território tradicional, próximo a Diamantino, em Mato Grosso. Na sentença, foi determinado o pagamento de indenização por danos morais e coletivos para a comunidade indígena, no valor de 10 milhões de reais. a conclusão da demarcação das terras em até 2 anos e um pedido público de desculpas.
13: 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Boa noite.
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0: Haiti.
1: Boa noite.
0: Uma emergência médica a 10 mil metros de altura pode transformar um voo tranquilo em uma corrida contra o tempo. Nessas horas, a ajuda de um médico entre os passageiros pode fazer toda a diferença.
1: Para reconhecer esse trabalho voluntário, o Senado pode analisar um projeto que prevê algum tipo de compensação aos profissionais que prestarem socorro durante viagens aéreas. Os detalhes com o repórter Alexandre Campos.
2: Autor do projeto, o senador doutor Irã, do PP de Roraima, lembrou que o médico que presta assistência ainda é obrigado a preencher formulários após o pouso do avião com informações sobre os procedimentos adotados durante o voo. Pela proposta, a companhia aérea vai ter duas opções: inserir no seguro que é obrigada a contratar uma cláusula prevendo a compensação ao profissional da saúde que agir nessas situações, ou, por conta própria, oferecer algum tipo de ressarcimento, como pagamento em milhas ou upgrade em viagem futura.
3: Você sabe que nós temos uma população que tem envelhecido muito, e quanto mais envelhecemos, mais agravos nós ficamos suscetíveis. E muitas vezes a gente encontra pessoas idosas que às vezes não tomaram suas medicações antipertensivas, suas medicações para controlar sua glicose, enfim, o que torna muito frequente a necessidade de um atendimento médico nos aviões.
2: Na justificativa de seu projeto, o doutor Irã, que é médico, lembrou que o Conselho Federal de Medicina confirmou o entendimento de que é devido a algum tipo de compensação ao profissional pela prestação de socorro durante voos.
0: E o senador Eduardo Girão, do Novo do Ceará, lamentou a morte de 7 jovens atletas cearenses em um grave acidente ocorrido na rodovia estadual ao CE-187. Durante a sessão de hoje no Senado, ele pediu um minuto de silêncio em homenagem aos jogadores de basquete falecidos.
1: Girão lembrou que os jovens participam da Copa Sobral de Basquete e regressavam para Juazeiro do Norte quando o ônibus em que viajavam tombou às margens da rodovia.
4: Neste momento de profunda dor, eu quero manifestar minha solidariedade às famílias das vítimas e aos feridos que seguem recebendo atendimento médico e a toda a comunidade esportiva cearense.
0: O senador Isalci Lucas, do PL do Distrito Federal, alertou para o crescente endividamento das famílias brasileiras. Segundo o parlamentar, o número de pessoas com dívidas e restrições de crédito atingiu níveis recordes. Ele afirmou que a situação afeta principalmente as camadas de menor renda e defendeu uma reflexão sobre o alto custo do crédito no país.
1: Para Isalci, os juros elevados comprometem o orçamento familiar, dificultam o planejamento financeiro e limitam as perspectivas de crescimento econômico e social. Segundo ele, nenhum país consegue crescer de forma sustentável.
5: O grande problema do Brasil não é o tamanho da dívida. O grande problema do Brasil é o custo da dívida, é o preço do dinheiro, é o crédito caro, é o juro excessivo.
0: Na mesma linha, a senadora Zenaide Maia, do PSD do Rio Grande do Norte, voltou a defender medidas para reduzir o endividamento das famílias brasileiras. A parlamentar criticou as altas taxas de juros cobradas em operações de crédito, especialmente no cartão de crédito e no cheque especial, e argumentou que o comprometimento da renda dos brasileiros está diretamente relacionado ao elevado custo do crédito.
1: Zenaide Maia também pediu a aprovação da proposta de emenda à Constituição que limita os juros do cartão de crédito e do cheque especial a até 3 vezes a taxa Selic. Ela, que é autora da iniciativa, afirmou que a proposta ajudaria a conter o crescimento da inadimplência e a reduzir o impacto dos juros sobre o orçamento familiar. A PEC está em análise na Comissão de Constituição e Justiça.
6: Com a aprovação da nossa emenda, vamos frear essa bola de neve, pela qual os altos juros dificultam o pagamento e aprofundam a inadimplência.
0: Crianças e adolescentes precisarão de autorização judicial para exposição comercial nas redes sociais.
1: A determinação está no ECA Digital. Foi regulamentada pelo Conselho Nacional de Justiça e mira os chamados influenciadores mirins. Repórter Raíssa Abreu.
7: A norma do Conselho Nacional de Justiça determina que um juiz avaliará, por exemplo, se a atuação da criança ou adolescente nas redes é compatível com sua idade, suas atividades escolares e sua fase de desenvolvimento. O ECA Digital, que entrou em vigor em março, criou responsabilidades compartilhadas entre Estado, famílias e empresas de tecnologia na proteção das crianças e adolescentes no mundo virtual. O senador Alessandro Vieira, do MDB de Sergipe, foi o autor do projeto que deu origem à lei.
8: Nós estamos regulando parcialmente a atividade das empresas mais poderosas da história do capitalismo. Essa é a primeira lei das Américas nessa matéria. E nós conseguimos colocar na mesma mesa e do mesmo lado da trincheira pessoas tão diversas.

0: como a nossa senadora Damares e a deputada Maria do Rosário.
1: A proposta do CNJ, que regulamenta a atividade de crianças e adolescentes nas redes sociais, será votada no final de junho. Se aprovada, as plataformas deverão suspender conteúdos que exponham pessoas com menos de 18 anos sem alvará.
2: E a Comissão de Segurança Pública pode votar nesta terça-feira um projeto que endurece as punições para quem incita ou induz crimes em ambientes coletivos, como escolas, universidades e centros de compras.
3: A proposta foi apresentada para combater o crescimento de ameaças e discursos de pânico propagados na internet. Repórter Bruno Lourenço.
4: A relatora, senadora professora Dorinha Seabra, do União do Tocantins, lembrou os trágicos atentados ocorridos em escolas de São Paulo, Blumenau, Aracruz e Sobral para justificar a necessidade do projeto.
5: Um grande número de pessoas que, aproveitando-se do anonimato e de uma suposta impunidade conferida pela rede mundial de computadores, passam a incitar ou induzir prática de homicídio, lesão corporal e ameaças em locais de frequentação coletiva, como escolas, universidades, ambientes de trabalho e centros de compra.
4: Apesar de apoiar a proposta, o senador Fabiano Contarado, do PT do Espírito Santo, afirmou que a alteração no Código Penal pode acabar diminuindo a pena.
6: Você está tirando a figura da codelinquência, seja do partícipe por participação moral na forma de induzimento ou instigação, ou no auxílio, que seria, pela teoria unitária humanista, pelo mesmo homicídio.
4: Depois da CSP, o projeto de lei segue para a Comissão de Constituição e Justiça.
2: Verbas da saúde para atendimentos dos bombeiros e regras para o uso de inteligência artificial estão entre os temas em debate no Senado nesta semana.
3: Um dos projetos em análise prevê o uso de emendas parlamentares da saúde para custear e equipar os serviços de atendimento pré-hospitalar dos corpos de bombeiros militares. Repórter Marcela Cunha.
7: Na terça-feira, a Comissão de Assuntos Econômicos pode votar uma proposta que atualiza os limites de endividamento para acesso ao microcrédito, com a correção anual desses valores pela inflação. Na Comissão de Educação, os senadores analisam novas regras para a participação de crianças e adolescentes em espetáculos e vídeos publicados na internet. Além de exigir autorização judicial, o texto proíbe a presença de menores em publicidade de cigarros, bebidas alcoólicas e apostas. Na quarta-feira, a Comissão de Assuntos Sociais pode autorizar o uso de emendas parlamentares da saúde para custear e equipar os serviços de atendimento pré-hospitalar dos corpos de bombeiros militares. Mas o senador Humberto Costa, do PT de Pernambuco, alertou que a inclusão dos bombeiros entre os destinatários das emendas da saúde pode aumentar a disputa por recursos do SUS.
8: Poderá gerar maior competição por verbas já insuficientes para atender plenamente as necessidades da atenção básica, da rede hospitalar, do SAMU e de outros serviços estratégicos do SUS.
7: Na Comissão de Ciência e Tecnologia, uma proposta proíbe o uso de inteligência artificial para reproduzir sem autorização a voz ou a imagem de uma pessoa com fins comerciais.
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3: Com edição de Paula Groba e trabalhos técnicos de João Lira, o Jornal do Senado fica por aqui. Acompanhe agora as notícias da Câmara dos Deputados. Boa noite.
2: Uma boa noite e até amanhã.
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11: Câmara pode votar texto do governo sobre redução da jornada de trabalho.
12: Avança projeto que indeniza produtores por prejuízos com falta de energia.
11: Deputados facilitam a matrícula em cidade vizinha mais próxima do aluno.
12: Proposta prevê incentivo fiscal para livros, brinquedos e jogos inclusivos.
11: Boa noite. A Comissão de Constituição e Justiça da Câmara aprovou projeto que prevê incentivo fiscal para livros, brinquedos e jogos inclusivos. Agora, a proposta será analisada pelo Senado. A repórter Maria Neves explica o que diz o texto.
13: Pelo texto, o poder público deverá reduzir tributos para a produção de materiais que ajudem crianças e jovens com desordem estética, deficiência ou enfermidade que cause embaraço social à compra. Compreender e aceitar sua condição. Autor do texto, o deputado Dr. Jaziel, do PL do Ceará, afirma que a carga tributária sobre brinquedos corresponde a cerca de 40% do preço final. Devido a essa tributação elevada, o parlamentar sustenta que o mercado de artigos lúdicos para crianças com deficiência não alcança larga escala. É atendido por iniciativas isoladas e artesanais. O relator da proposta, deputado Diego Garcia, do Paraná, concorda com o autor e acrescenta que atividades lúdicas e brincadeiras são coisa séria, principalmente para crianças com deficiência.
14: Crianças com deficiência devem ser estimuladas a desenvolver autonomia e autoestima. Materiais didáticos, livros, jogos e brinquedos inclusivos, que respeitem as individualidades, certamente terão repercussão positiva no desenvolvimento das crianças.
13: O deputado ressalta que percepções, raciocínio e criatividade são aprendidos na relação das crianças consigo mesmas e com o outro por meio do lazer infantil. E, para crianças com deficiência, destaca que as brincadeiras são instrumentos eficazes de superação de dificuldades e de desenvolvimento da criatividade. Segundo o Instituto Brasileiro de Geografia e Estatística, o Brasil tem 14 milhões e meio de pessoas com deficiência, o que representa 7,3% da população com 2 anos ou mais. Além disso, o Instituto identificou 2 milhões e 400 mil pessoas com autismo. Da Rádio Câmara de Brasília, Maria Neves.
10: Turismo.
12: Gilson Daniel, do Podemos do Espírito Santo, destaca o potencial turístico da região do Caparaó, impulsionado por eventos tradicionais e pelas belezas naturais. O deputado cita o Festival de Inverno de Guaçuí e a Festa do Carro de Boi, na cidade de Iúna, como iniciativas que valorizam a cultura local.
11: Gilson Daniel também ressalta que Caparaó reúne atrativos como o Pico da Bandeira, além de uma rica gastronomia regional. Ele registra investimentos destinados à região, como a inauguração da obra de asfaltamento da rodovia que liga os municípios de Iúna e Urupi.
10: Agricultura.
12: Projeto que prevê indenização a produtores rurais por prejuízos com falta de energia avança na Câmara. A repórter Sofia Peçanha tem os detalhes.
15: A Comissão de Agricultura aprovou o projeto que prevê que produtores rurais sejam indenizados quando tiverem prejuízos causados por falhas no fornecimento de energia elétrica. Apresentada pelo deputado Marcos Beltrão, de Alagoas, a proposta também foi aprovada pela Comissão de Minas e Energia. A medida vale para situações em que a falta de luz ou oscilações na rede elétrica provoquem a perda de produtos perecíveis, como leite, frutas, grãos armazenados ou até a morte de animais que dependem de sistemas automatizados para a sobrevivência. Durante a discussão na Comissão de Minas e Energia, o deputado Padre João, do PT de Minas Gerais, destacou os impactos diretos para os produtores, especialmente os de menor porte.
16: Porque a pessoa ela tem uma expectativa de, no mês, ela receber o leite que ofereceu. Então, a terminar o prazo, isso é muito importante, porque a pessoa ela fica descapitalizada, fica sem renda, porque é o prejuízo. Caso do leite, mas tem as câmeras frias de legumes, verduras, queijos.
15: Para ter direito à indenização, o produtor deverá comprovar, por meio de documentos técnicos, que prejuízo foi causado diretamente pela interrupção de energia. O valor será calculado com base no preço de mercado dos produtos na região. O texto também determina que a concessionária de energia terá até 30 dias para analisar o pedido e fazer o pagamento. Caso o prazo não seja cumprido, haverá acréscimo de 10% no valor da indenização como multa. O relator da proposta na Comissão de Agricultura, o deputado Tião Medeiros, do PP do Paraná, Afirmou que a medida também pode incentivar melhorias na qualidade do serviço prestado pelas empresas de energia.
17: O dever de indenizar fortalece um incentivo para a atuação proativa dos distribuidores, ao mesmo tempo em que responde a uma demanda urgente dos produtores rurais de todo o país.
15: O projeto que garante indenização a produtores rurais por perdas causadas por falta de energia elétrica segue para análise na Comissão de Constituição e Justiça. Da Rádio Câmara de Brasília, Sofia Peçanha.
10: Economia.
11: Reginaldo Lopes, do PT de Minas Gerais, anuncia uma articulação partidária em torno da proposta que garante fomento indireto aos setores da cultura e do esporte por meio de créditos tributários para gestores, artistas e patrocinadores.
18: O deputado explica que o principal objetivo da proposta é incluir os mecanismos permanentes de fomento dentro das regras da reforma tributária. Para Reginaldo Lopes, a medida fortalece a geração de emprego e renda, além de estimular investimentos privados em cultura e esporte.
11: Maurício Marcon, do PL do Rio Grande do Sul, alerta para o agravamento da situação econômica do país. Ao mencionar dados sobre o endividamento das famílias brasileiras, o deputado prevê um cenário de forte instabilidade financeira.
18: De acordo com Maurício Marcon, o descontrole fiscal do governo impulsionou a inflação dos alimentos e elevou a taxa de juros a patamares históricos. Ele recomenda cautela financeira aos cidadãos diante do risco de uma crise.
10: Trabalho.
11: O plenário da Câmara dos Deputados deve votar o projeto do governo que limita em 40 horas semanais a jornada de trabalho. O repórter Antônio Vital nos conta como estão as negociações.
19: A semana no plenário da Câmara começa com um único projeto na pauta, o que define a jornada máxima de trabalho em 40 horas semanais sem redução de salários. No final de maio, a Câmara aprovou proposta que inclui esse limite na Constituição, o que deve ser ainda analisado pelo Senado. A diferença é que o projeto, enviado pelo governo ao Congresso em abril, detalha a aplicação da redução da jornada e altera 9 leis, além da consolidação das leis do trabalho, a CLT. Acrescenta esse limite em legislações específicas que tratam do repouso semanal remunerado, do esporte e de profissões como aeronautas, seguranças privados, trabalhadores domésticos e radialistas. O projeto chegou à Câmara em abril com regime de urgência constitucional, com prazo para ser votado. Como isso não ocorreu, passou a trancar a pauta do plenário a partir de 30 de maio. Desde então, os deputados ficaram impedidos de votar qualquer outro projeto de lei. Na semana passada, o presidente da Câmara, Hugo Mota, designou como relator o deputado Léo Prates, do Republicanos da Bahia, o mesmo da proposta de emenda à Constituição que acaba com a escala 6x1. O projeto do governo define que a duração normal do trabalho não poderá ultrapassar 8 horas diárias e 40 horas semanais, o que vai valer também para trabalhadores com escalas especiais. Estabelece ainda que todos os trabalhadores terão direito a 2 dias de folga remunerados por semana, de preferência aos sábados e domingos. Abre exceções para negociações coletivas, de acordo com as peculiaridades de cada atividade. Também permite escalas de até 12 horas seguidas, mas mantendo o limite de 40 horas semanais. A proposta do governo se aplica aos contratos em vigor e passa a valer imediatamente assim que virar lei. Já a proposta já aprovada, que acrescenta esses limites ao texto da Constituição, define que a adoção da medida será gradual, com prazo de 2 meses para começar a valer limite de 42 horas e de 1 ano para a jornada de 40 horas. Prevê ainda medidas de transição para microempreendedores individuais, microempresas e empresas de pequeno porte e admite manutenção da jornada atual para terceirizados do serviço público até que ocorra nova licitação. O projeto do governo foi defendido pelo líder do PT na Câmara, deputado Pedro Czai, do PT de Santa Catarina.
20: Redução da jornada de trabalho de 44 horas para 40 horas semanais, portanto, ter 2 dias para viver, para descansar, para ficar com a família, qualidade de vida e tempo para viver e tempo para trabalhar. Estamos convencidos que a redução da jornada de trabalho vai permitir o aumento da produtividade, ganha a sociedade, ganha a economia, ganha as famílias brasileiras.
19: Já a proposta que acrescenta o limite máximo de 40 horas semanais de trabalho na Constituição, quando foi votada na Câmara, recebeu críticas de deputados da oposição. Deputados do PL, do Novo e do Missão disseram que a medida vai acarretar aumento do trabalho informal, diminuir a produtividade e aumentar o custo para as empresas. Da Rádio Câmara, de Brasília, Antônio Vital.
10: Relações Exteriores.
18: Alexandre Lindemeyer, do PT do Rio Grande do Sul, defende a soberania nacional e a autonomia jurídica do Brasil, sustentando que o país não deve se curvar a decisões externas. Ele lembra a decisão dos Estados Unidos de classificar as facções criminosas brasileiras como grupos terroristas.
0: Alexandre Lindemeyer afirma que a lei brasileira e tratados internacionais distinguem claramente crime organizado e terrorismo. Em sua opinião, os Estados Unidos são movidos por interesses próprios, com o apoio de políticos brasileiros empenhados em entregar riquezas nacionais.
10: Educação.
18: A Câmara aprovou o projeto que facilita a matrícula na escola mais perto do aluno, mesmo que em município vizinho, e o texto seguiu para análise do Senado. Confira na reportagem de Luiz Cláudio Canuto.
21: A Comissão de Constituição e Justiça da Câmara dos Deputados aprovou projeto que assegura a alunos da educação básica o direito de se matricular na escola mais próxima da sua casa, mesmo que seja em um município vizinho. O texto aprovado muda a LDB, Lei de Diretrizes e Bases da Educação Nacional. Por recomendação da relatora, deputada Júlia Zanatta, do PL de Santa Catarina, a comissão aprovou as sugestões da Comissão de Educação para o projeto. Pela versão aprovada, será assegurado o direito à matrícula e ao transporte escolar, com possibilidade de acordo entre os municípios. A deputada Júlia Zanatta reforçou a importância da medida.
22: Não precisando de mais uma legislação estadual ou municipal para acertar isso aqui. Então, é uma legislação que pensa na vida das pessoas lá na ponta, dos alunos, das mães, que às vezes moram na divisa de um município com outro e não conseguem fazer essa matrícula por causa de uma burocracia imposta por uma lei que foi feita aqui em Brasília, mas que não viu a realidade das pessoas lá na ponta. Então é um grande avanço.
21: O censo de 2022 apontou que 7,2% dos estudantes do Brasil, ou seja, 4 milhões de alunos, precisam ir a um município vizinho para estudar. Pouco mais de 3% dos alunos do ensino fundamental e 6,6% dos alunos do ensino médio precisam fazer diariamente esse deslocamento. O projeto original é do deputado Evair Vieira de Mello, do Espírito Santo. Da Rádio Câmara de Brasília, Luiz Cláudio Canuto.
10: Política.
0: Heloísa Helena, da Rede do Rio de Janeiro, despediu-se da Câmara após cumprir um mandato temporário de 4 meses. Em seu pronunciamento, a congressista fez um balanço de sua atuação, destacando a apresentação de mais de 60 projetos de lei voltados para a área social.
18: Heloísa Helena afirma que deixou o cargo consciente de ter feito uma política ética. A legisladora deixa o cargo em função do fim da suspensão do mandato do deputado Glauber Braga.
10: Justiça.
0: O nome afetivo, que muitas vezes crianças e adolescentes usam ao ganharem novas famílias, vai poder ser oficializado antes do fim do processo de adoção. A repórter Mônica Tati explica o teor da proposta, que agora vai para o Senado.
23: A Câmara dos Deputados aprovou proposta que permite o uso de nome afetivo por crianças e adolescentes sob guarda provisória, em cadastros de escolas e estabelecimentos de saúde, cultura e lazer. O nome afetivo é aquele pelo qual o menor é chamado pela nova família, antes da conclusão do processo de adoção e da alteração definitiva na certidão de nascimento. Depois de adotada, a criança geralmente troca o sobrenome. No entanto, há casos em que há a troca do primeiro nome também. O objetivo do projeto é antecipar o uso desse nome, como forma de respeitar a identidade da criança. A autora do projeto, a deputada Laura Carneiro, do PSD do Rio de Janeiro, explica por que a mudança do nome é importante ainda durante o processo de adoção.
24: A criança chegar à adoção é porque ela perdeu todos os links familiares, seja por violência, seja por abandono. Está absolutamente desprotegida, principalmente no amor. Então, vem o processo de adoção, o processo começa com essa guarda provisória. Isso demora muito tempo, tem uma análise difícil, mas durante esse tempo essa criança cria vínculo com essa nova família. A própria família e na escola, os amiguinhos, na sociedade, na vida normal dessa criança, ela passa a precisar efetivamente ser parte daquela família. E esse pertencimento também está ligado ao nome dela.
23: Laura Carneiro também destaca a importância de mais mecanismos para incentivar a adoção no país, principalmente de crianças mais velhas e adolescentes. A proposta, que permite o uso de nome afetivo por crianças e adolescentes sob guarda provisória, segue agora para o Senado Federal e, se for aprovada, pode ser sancionada pelo presidente da República e virar lei. Da Rádio Câmara de Brasília, Mônica Tati.
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4: Segurança Pública.
18: Avançou na Comissão de Constituição e Justiça da Câmara a proposta que reduz a maioridade penal para 16 anos. Para Sérgio Turra, do PP do Rio Grande do Sul, a medida acaba com a possibilidade de criminosos de alta periculosidade se esconderem na menoridade.
11: O deputado critica a oposição de esquerda à proposta, argumentando que ela protege criminosos, indo contra o interesse público e a segurança da sociedade. Sérgio Turra menciona o apoio popular à medida, que será analisada agora por uma comissão especial antes de ir à votação no plenário.
18: Sargento Faur, do PL do Paraná, celebra a aprovação na CCJ da PEC que reduz a maioridade penal. O congressista afirma que a medida é um primeiro passo para responsabilizar adolescentes de 16 e 17 anos envolvidos em crimes graves.
11: Sargento Faúl sustenta que a punição de adolescentes infratores busca proteger principalmente os jovens que estudam e trabalham. Ele lembra que a PEC ainda precisa passar por comissão especial e pelo plenário da Câmara em 2 turnos antes de seguir para o Senado.
18: José Rocha, do União da Bahia, celebra o Dia da Marinha, comemorado em 11 de junho. O parlamentar ressalta o papel histórico da corporação e exalta suas ações humanitárias operadas em rios de regiões isoladas para levar desenvolvimento e promover a integração nacional.
11: Presidente da Frente Parlamentar de Apoio ao Programa Antártico Brasileiro, José Rocha, ressalta a importância da Força Naval na proteção de quase 6 milhões de quilômetros quadrados da Amazônia Azul e defende investimentos em tecnologia como a construção de submarinos e fragatas.
18: Termina agora o Jornal Câmara dos Deputados, produzido pela Rádio Câmara, com trabalhos técnicos de Wellington Teles e apresentação de Val Monteiro e Luciana Vieira. Uma boa noite para você.
11: Você fica com as notícias do Tribunal de Contas da União. Boa noite.
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0: Agora você tem a oportunidade de relaxar e ouvir boa música. Esse é o No Ritmo do Amor e eu, Ana Paula Barros, te faço companhia nesta segunda, dia 15 de junho. Eu espero que você esteja bem, que tenha aproveitado o seu fim de semana e que você ocupe os seus pensamentos com bons pensamentos, boas lembranças. Isso faz a diferença. Ben's Brother, para começar o No Ritmo do Amor desta segunda, Let Me Out.

Aqui na programação, Michael Jackson, Heal the World. Antes que Al Smith, Era Uma Vez. A Gabriela, final do telefone 1391. Aninha, adoro o seu programa e eu preciso pensar em coisas boas. E você vai conseguir, Gabi. Um beijão pra você. Um beijo também para a Gisele, final do telefone 0072. E um beijo também para a Zenilde, final do telefone 2294.

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Hora de encerrar a sequência com Won't Go Home Without You, Maroon 5. Antes, Jota Quest, Só Hoje. Eu não demoro, não saia daí.

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1: Os Estados Unidos estudam uma redução significativa de aeronaves e navios de guerra destinados a operações da OTAN na Europa. Segundo informações divulgadas pela imprensa americana, o plano prevê a diminuição do número de caças, aeronaves de reconhecimento e aviões-tanque de reabastecimento aéreo utilizados pela Aliança Militar. A proposta também inclui a realocação de um submarino lançador de mísseis, de um porta-aviões e de outras embarcações militares. De acordo com especialistas, a medida pode reduzir a capacidade da OTAN de realizar missões de vigilância e ataques de longo alcance. A própria aliança afirmou que a Europa e o Canadá vêm ampliando seus investimentos de defesa e que uma maior divisão de responsabilidades pode fortalecer a organização no futuro. Atualmente, os Estados Unidos mantêm dezenas de milhares de militares posicionados em diversos países europeus.
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8: Se você ainda não participou do No Ritmo do Amor, hoje é o dia. 3499-136-2203. Esse é o nosso WhatsApp. Eu te espero no meu Insta, no Sou Ana Paula Barros. Peça sua música, me conte a sua história. Aproveite a nossa programação. Agora eu começo a sequência com a Billie Eilish. Birds of a Feather.

Aqui Benny Mardones, Into the Night. Um beijo para Célia, final do telefone 4492. Um beijo também para o Breno. Ana Paula, eu adoro o seu programa, sou entregador, trabalho muito cedo, mas não perco a sua programação. Breno, bom trabalho para você amanhã e obrigada pela companhia. E o Pedro também está curtindo a gente. Ana, sou pescador, gosto demais do No Ritmo do Amor. Muito obrigada, Pedro, e bom trabalho para você amanhã.

Esse foi o Nando Reis, que encerrou a sequência Por Onde Andei, antes Mr. Mr. Broken Wings. Depois do intervalo eu volto, passarei bastante tempo com você nesta segunda.

0: 10:55.
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2: Sabia que nada te destrói mais rápido do que a sua própria mente, os seus pensamentos? Por isso que eu sempre digo aqui no programa: cuidado com o que você pensa, ocupe a sua mente com bons pensamentos, traga à memória aquilo que te dá esperança. Não se estresse com coisas que estão fora do seu controle. Descanse. Annie Murray, You Need It.

Terry Swims, Bad Dreams. E aqui no WhatsApp, um beijo para a Amanda. Ela manda um beijão para o Ricardo, o seu marido há 4 meses. Aninha, estamos tão felizes. Posso imaginar, Amanda. Felicidades para vocês. Um beijo também para o Carlinhos. Ele manda um abração para todo mundo que trabalha na loja Autopeça e Ciranda. Muito obrigada pela sua participação. E um beijo para a Zélia, que também está curtindo a gente. Aninha, quebrei o braço, mas estou curtindo sempre a sua programação. Melhoras para você, Zélia.

Alex Warren encerra a sequência com Ordinary, antes a música que a Vanessa Gomes nos pediu, Tímida, Roupa Nova. Você também pode pedir a sua música no WhatsApp. Já já eu te passo o número.

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1: O governo do Irã afirmou que não aceitará qualquer acordo com os Estados Unidos que implique na perda do controle do Estreito de Hormuz ou a renúncia ao direito de enriquecer urânio. A declaração foi divulgada pela imprensa estatal iraniana e ocorre em meio às negociações para um possível acordo de paz entre os dois países. Segundo as agências oficiais do Irã, a proposta em discussão prevê a suspensão de sanções americanas, a retirada de forças militares dos Estados Unidos da região e a reabertura do Estreito de Hormuz, importante rota para o transporte mundial de petróleo. O presidente dos Estados Unidos, Donald Trump, afirmou que um acordo defensivo pode ser assinado nos próximos dias. No entanto, o governo iraniano negou que o texto tenha sido aprovado oficialmente. A troca de ataques entre os dois países nas últimas semanas aumentou a tensão no Oriente Médio e manteve a comunidade internacional em alerta sobre os desdobramentos do conflito.
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0: De volta com o melhor programa romântico do seu rádio. Esse é o No Ritmo do Amor. E para participar e pedir a sua música é no WhatsApp, no 3499-136-2203. Você pede a sua música, eu salvo o seu pedido e logo logo o Rogério Moreira, que é o nosso programador, coloca na programação e eu toco pra você. Agora tem a Ha, There's Never a Forever Thing.

beijo para Lucy Clay. Diana, eu adoro o seu programa. Mande um abração para todo mundo do Lojão das Ofertas. Lá todo mundo curte essa rádio. Muito obrigada pela participação, Lu. Um beijo também para o Dalton, final do telefone 9904. E um beijo para o Sérgio Lima. Aninha, sou motorista e trabalho curtindo essa rádio. Muito obrigada, Serginho. Bom trabalho para você.

E foi a Madonna que encerrou a sequência com Secret. Antes, Hit, A Vida Tem Dessas Coisas. Depois do intervalo, eu volto. Passaremos mais 2 horas juntinhos, falando de amor, ouvindo boa música.

0: 11:55.
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0: Se você quer relaxar e ouvir boa música, você está no lugar certo. Esse é o No Ritmo do Amor e eu, Ana Paula Barros, passarei mais 2 horas com você. E a próxima hora eu começo com essa aqui, ó. How You Remind Me, Nickelback.

Matter of Feeling foi a música que eu acabei de tocar para você com Duran Duran. Um beijão para o Renato Souza e um beijo também para o Arlindo. Ana, é a primeira vez que participo e quero ouvir Placa Luminosa. Já salvei o seu pedido, Arlindo.

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1: A Venezuela concedeu uma licença à petroleira britânica Shell para explorar e exportar gás natural no Campo de Loran, uma das maiores reservas de gás da região. O projeto envolve um campo com reservas estimadas em mais de 7 trilhões de pés cúbicos de gás e que se estende até águas de Trindade e Tobago. A medida faz parte da nova política energética do governo venezuelano, que abriu o setor de hidrocarbonetos ao investimento estrangeiro e já fechou acordos com empresas como Shell, PB e Repsol. Segundo a presidente interina Delcy Rodrigues, o desenvolvimento do campo de Loran representa um passo histórico para transformar a Venezuela em uma exportadora de gás natural. A expectativa é que a produção comercial tenha início em 2027, com o gás sendo escoado para Trindade e Tobago e posteriormente destinado ao mercado internacional de gás natural liquefeito.
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0: Sempre há tempo de recomeçar, de reconstruir, de conversar, de esclarecer aquilo que não ficou bem entendido. Faça a sua parte. Você receberá aquilo que você plantar. A gente sabe disso, né? Mas às vezes é difícil fazer. Double, the captain of her heart.

Aqui na programação The Motels, Only the Lonely. E aqui no WhatsApp, um beijo para a Emília. Ana, tenho 79 anos, adoro o seu programa, só toca música maravilhosa.

Emília, é verdade, eu também gosto demais do No Ritmo do Amor. Obrigada pela sua participação. A Valquíria também participa no WhatsApp, ela manda um beijo para o Celso. Aninha, terminei com o Celso, tem 3 semanas, trabalhamos juntos e agora quero voltar. Fale isso para ele. Um beijo. Dino Vanelli, Live Inside Myself.

0: Encerrando esse bloco, Bryan Adams, Heaven. Antes, Aguenta Coração, lembra, com José Augusto. Depois do intervalo, tem essa aqui, ó.
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0: again, Janet Jackson.

0: Meia-noite 55.
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0: Eu fico muito feliz em saber que você está aí do outro lado curtindo a nossa programação. É bom demais receber o seu carinho no WhatsApp no 3499-136-2203 e lá no meu Insta, no Sou Ana Paula Barros, você também pode participar. Eu e toda a equipe trabalhamos com muito carinho para você. Janet Jackson, Again. Ainda hoje tem James Morrison e Celine Dion.

Eu toquei Leave Me Now com Black Russian, antes James Morrison, You Give Me Something. Um beijão para o Adriano Reis, um beijo também para o Walter. Ele gostaria de ouvir a Diana Ross, já salvei o seu pedido. E um beijo para o Eduardo. Ana, sou motorista, adoro o seu programa, parabéns. Muito obrigada, Edu, bom trabalho para você.

Hora do intervalo, mas antes, For Now Blondes, what's up? Antes, Akon, Akon's Beautiful Day. Depois do intervalo, uma clássica da música mundial. Hey Jude, Beatles.

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1: A SpaceX, empresa de Elon Musk, deve estrear nesta sexta-feira na Bolsa de Nova York com valor de mercado estimado em US$ 1,750 bilhões. Se confirmada a estreia, a companhia passará a figurar entre as 10 mais valiosas do mundo e realizará o maior IPO da história com capacitação prevista de US$ 75 bilhões. Mesmo operando no vermelho, a empresa atrai investidores pela força da Starlink, rede global de internet via satélite, e pelo potencial de integração com projetos de inteligência artificial. Especialistas destacam que o mercado está apostando menos nos resultados atuais e mais nas ambições futuras de Elon Musk, que inclui missões à Lua, colonização em Marte e até centros de dados em órbita. A avaliação bilionária reflete a expectativa de que a SpaceX possa liderar uma nova era da economia espacial e da infraestrutura global de tecnologia.
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0: Em algum momento das nossas vidas, precisamos ter coragem para mudar. O conforto, ele é o inimigo do nosso crescimento, do nosso amadurecimento. Eu sei que tá bom aí onde você tá, onde eu tô, mas a gente precisa mudar, acertar alguns ponteiros. E como eu disse, agora tem Beatles. Hey,

The Best of Times, Styx. Antes Beyoncé, Irreplaceable. Um beijo para a Ellen, final do telefone 1554. Um beijo também para o Marcelinho do Pontal. Obrigada pelo carinho, Marcelinho. E o Jackson também tá curtindo a gente. Ele manda um beijo para a Mari, a sua namorada, há 6 meses. Muitas alegrias para vocês, Jackson. Oh.

0: E foi o George Michael que encerrou e muito bem o programa de hoje, Careless Whisper. Antes, Deslizes com Fagner. Muito obrigada pela sua companhia, uma ótima madrugada para você, bom descanso e uma semana sensacional, cheia de boas notícias, de mudanças, hein? Aqui você pode participar a hora que você quiser. Você é muito bem-vindo. 3499-136-2203. Esse é o nosso WhatsApp. Eu te espero no meu Insta. Sou Ana Paula Barros. Beijo da Ruiva. Fica bem.
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0: 1,58.
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14: Uma terça-feira à noite muito especial pra você. E agora, a nossa madrugada ficará muito melhor. Começa o Sonâmbulos e eu continuo te fazendo companhia. Lembrando que você pode participar e deixar o seu pedido musical para o nosso programador Rogério. 3499-136-2203 é o nosso WhatsApp. Seja bem-vindo. Uma ótima madrugada para você. E para começar o Sonâmbulos, tem essa: Guilherme Benuto.

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1: Dando presença no Sonâmbulos, Ana Castela. Se você tem vontade de participar dos programas aqui da rádio, salva aí no seu celular o nosso WhatsApp. 3499-136-2203. Hora do intervalo comercial, mas eu volto bem rápido. Me espera.
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5: 2:29.
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10: O Tribunal de Contas da União investiga a transferência de recursos esquecidos por trabalhadores em contas bancárias para um fundo utilizado pelo governo federal no programa Desenrola 2.0. Até o momento, 5 bilhões e 700 milhões de reais já foram destinados ao Fundo de Garantia de Operações, que serve como garantia para renegociação de dívidas. Técnicos do TCU apuram se a utilização desses recursos fora do orçamento da União respeita as regras fiscais e orçamentárias do país. O Ministério da Fazenda afirma que os valores têm natureza privada e que a destinação segue a legislação vigente. A auditoria ainda está em andamento e poderá resultar em recomendações ou novas medidas de controle e transparência sobre o uso dos recursos.
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0: Tô de volta pra te fazer companhia nessa madrugada.
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0: É a vez do Zé Neto e Cristiano.

0: Ele foi mesmo, seu danado.
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0: música. 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

0: marcando presença no Sonâmbulos, Lauana Prado. Se você ligou o seu rádio agora, esse é o Sonâmbulos. A gente preparou uma programação diferenciada para sua madrugada. Aproveite.
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4: 2:58.
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0: De volta com Sonâmbulos e você sempre muito bem-vindo. Hora de ouvir Israel.

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0: marcando presença no Sonâmbulos, Felipe Araújo. Que bom que você tá aí do outro lado, curtindo o Sonâmbulos junto comigo. Hora do intervalo comercial. Eu não demoro. Não saia daí.
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3: 3:28.
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2: A Corte Suprema de Cassação da Itália divulgou os motivos que levaram à anulação da extradição da ex-deputada Carla Zambelli para o Brasil. Segundo a decisão, os magistrados italianos identificaram elementos que levantaram dúvidas sobre a imparcialidade do julgamento realizado pelo Supremo Tribunal Federal no caso da invasão dos sistemas do Conselho Nacional de Justiça. O documento destaca que o ministro Alexandre de Moraes teria acumulado diferentes funções ao longo do processo, atuando como integrante do colegiado, julgador e também como pessoa diretamente atingida por um dos crimes investigados. Com a decisão da mais alta instância da justiça italiana, a sentença anterior foi revogada e Zambelli foi colocada em liberdade. Um segundo pedido de extradição relacionado à condenação de porte ilegal de arma e ameaça com arma de fogo segue em análise na Itália e deve ser julgado no dia 1º de julho.
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6: De volta com Sonâmbulos e você é muito bem-vindo.
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6: Hora de ouvir Jorge Mateus.

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0: marcando presença no Sonâmbulos, Guilherme Benuto. Hora do intervalo comercial, mas eu volto bem rápido. Me espera.
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4: 3h57.
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0: A sua madrugada tem nome, Sonâmbulos. Canta pra gente, Billie Eilish.

0: alguém aí? Tá acordado, né? Sonâmbulos.
1: Isso é mais um sucesso? Do Natanzinho.

0: marcando presença no Sonâmbulos, Diego e Vitor Hugo. Uma pausa nas músicas para o nosso intervalo. E eu prometo não demorar.
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4: 4:26.

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1: A Agência Nacional de Vigilância Sanitária, a Anvisa, determinou o recolhimento e a suspensão da venda de todos os lotes do milho para pipoca da marca Provate. A decisão foi tomada após a identificação de informações contraditórias na embalagem sobre a presença de glúten. Segundo a agência, o produto trazia a expressão "não tem glúten", mas também apresentava alertas sobre a presença de trigo ou possível contaminação cruzada pelo cereal. A Anvisa alerta que a inconsistência pode induzir consumidores ao erro, principalmente pessoas com doença celíaca ou que precisam restringir o consumo de glúten. A suspensão vale para todos os lotes distribuídos pela empresa responsável e permanece em vigor até que a irregularidade seja corrigida.
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2: Quantos copos de água você já bebeu hoje, hein? Sabia que o seu corpo é 70% água? Então não deixe a fonte secar. Eu sei que todo mundo fala dos 2 litros diários, mas vai com calma, porque é de gole em gole que você vai matar a sede desse corpão e manter a sua saúde em dia, tá bom?
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3: Se você chegou agora, esse é o Sonâmbulos e aqui você é muito bem-vindo. Uma programação feita para nossa madrugada.
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3: A dupla Cleiton e Romário.

0: Ainda bem que você curtiu o Sonâmbulos até o final e me fez companhia. Passamos a madrugada juntinhos, hein? Ouvindo uma programação feita especialmente pra você. Aqui você também pode participar e pedir a sua música favorita. 3499-136-2203 é o nosso WhatsApp. Beijo da Ruiva, fica bem. A gente se fala, já já, mais tarde.
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Luciano Barro e eu, Luciano Leão, já tô com você. Eu quero é relembrar, viu, gente? Quero matar a saudade. Hoje, dia 16 de junho, dia da tartaruga marinha. Tá aí uma espécie que eu gostaria de ver pessoalmente. Tartaruga marinha, que vive tantos e tantos anos e tem tanto aqui no Brasil, né? Que tem o projeto Tamar, que preserva a tartaruga marinha. Olha, hoje pra você vai ter Henrique e Diego, vai ter João Paulo e Daniel. E a primeira, Leonardo!

Se tem saudade, eu tô junto, eu tô com você. Tá todo mundo aqui no pé no barro. Não pode ir embora não, porque vai ter ainda Humberto e Ronaldo, vai ter Israel e Rodolfo, minha gente.

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2: A Comissão Nacional de Energia Nuclear confirmou um incidente com material radioativo no Instituto de Pesquisas Energéticas e Nucleares, o IPEN, localizado na zona oeste de São Paulo. Segundo o relatório oficial, o episódio envolveu traços de tecnésio-99 durante um procedimento no centro de radiofarmácia da unidade. Dois trabalhadores foram submetidos a exames específicos de monitoramento radiológico. As análises comprovam que não houve contaminação interna dos profissionais. De acordo com o IPEN, a contaminação ficou restrita a uma área controlada e atingiu apenas uma peça de roupa de proteção utilizada por um dos servidores. O Instituto informou que não há funcionários sob observação e que todos os protocolos de segurança foram adotados para conter o material radioativo.
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do passado, ele vem por aqui, vem com o pé no barro. Completamos 60 minutos e vamos com mais 60 minutos, mas é já já. Bebe uma aguinha que tem mais, já já tem muito mais.

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3: Vamos que a gente continua aqui, ó, daquele jeito, embalado, matando saudade. Eu sou o Luciano Leão e vou relembrando as histórias do sertanejo aqui no Pé no Barro. É a segunda hora que a gente abre falando direto ao seu coração. Ah, vamos com a frase pé no barro que ensina tanto, né? Hoje ela manda o seguinte recado: seja a mudança, aquela mudança que você quer ver no próximo, faça em você também. Agora é Jorge e Matheus.

0: E vamos tocar mais um modão.
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3: Entrada em você, vamos lá.

0: 6h28.
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4: Tá chegando mais pra você. Tem Henrique Juliano.

Giovanni, dá pra ver no seu olhar, dá pra ver que você tá aí relembrando histórias, né? Isso, tá emocionado, tá emocionada, vai se emocionar ainda mais com a Roberta Miranda, cê é louco!

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Agora vocês. Um baita do negão que o meu coração gelou. Aí não, hein?

0: gente. Obrigado.
1: Ah, eu não acredito que já fechou. Já estamos encerrando por aqui mais uma edição. É, a gente põe o ponto final no pé no barro, mas te agradece. E já deixa convite aberto. Você pode voltar amanhã, pode voltar todo dia, porque todo dia a gente vai estar te esperando por aqui. Tá bom? Olha, um beijão e amanhã você não vai fartar amanhã. Valeu!

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0: Olá, tudo bem? Bom dia, sou Cido Gameiro, tô chegando, vou te fazendo companhia por aqui a partir de agora, mais uma super edição do Fique Por Dentro. E começamos, por sinal, muito bem com a previsão do tempo para hoje. A terça-feira terá predomínio de tempo firme em boa parte do país. No Nordeste, entre Feira de Santana e Boquim, o sol divide o espaço com algumas nuvens e a chance de chuva rápida e isolada. No Centro-Oeste, de Ponta Porã até Brasília, o tempo segue seco, com manhãs agradáveis e tardes de sol. No Sudeste, Belo Horizonte e Junqueirópolis terão dia estável e temperaturas amenas. Já no Sul, Ampere, Florianópolis e Cruz Alta começam o dia com frio mais presente, mas com boas aberturas de sol ao longo do período. E você vai ouvir também. Novo marco legal promete mudanças no transporte público. Anvisa mantém suspensão de lotes de produtos IP. Essas e outras informações você ouve a partir de agora aqui no Fique Por Dentro. E a gente abre com a Agroplay e Ana Castela, nosso quadro.

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2: O rendimento médio dos brasileiros chegou ao maior nível da história em 2025. Segundo dados do Instituto Brasileiro de Geografia e Estatística, a média mensal foi de R$ 3.367,00, uma alta de mais de 5% em relação ao ano anterior. A pesquisa mostra também que mais brasileiros passaram a ter alguma fonte de renda. Ao todo, 143 milhões de pessoas receberam dinheiro por meio de trabalho, aposentadoria, programas sociais ou outras fontes. O trabalho segue como a principal fonte de renda da população. A massa salarial dos trabalhadores somou mais de R$ 361 bilhões por mês em 2025. O rendimento médio do trabalho também cresceu e chegou a R$ 3.560. Mesmo com o avanço da renda, o IBGE destaca que as desigualdades regionais ainda são grandes. A região sul apresentou a maior renda média do país.
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1: Muita música e informação. Vamos aí para o mundo esportivo com Torcida Brasil. A goleada da Alemanha por 7-1 sobre Curaçao na estreia das duas seleções na Copa do Mundo 2026 acabou despertando um velho fantasma do torcedor brasileiro. 12 anos depois do traumático 7-1 sofrido pelo Brasil na semifinal da Copa de 2014, o placar voltou a ganhar destaque e reacendeu memórias daquele dia histórico. Aproveitando a repercussão, o técnico da seleção, Luiz Felipe Scolari, revelou bastidores daquela partida em entrevista ao Sport TV. Felipão contou que no intervalo, com o Brasil já perdendo por 5-0, havia muito pouco a ser dito aos jogadores. Segundo ele, o momento era de tentar diminuir o peso sobre os atletas e oferecer apoio em meio ao que classificou como uma verdadeira catástrofe. O treinador também afirmou que acredita que um resultado como aquele nunca mais vai se repetir entre Brasil e Alemanha. Mesmo com a dor da derrota, Felipão garantiu que não trocaria a campanha de 2014 por uma eliminação antecipada. Para ele, o grupo fez o possível para chegar às fases decisivas daquela Copa, mesmo que o desfecho tenha ficado marcado para sempre na história do futebol brasileiro. Por aqui, Cido Gamedo, e logo mais tem Torcida Brasil na Copa. A América é nossa!
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0: Fique por dentro e a gente vai pro intervalo. É coisa rápida, logo estaremos de volta.
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3: 718.

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0: E agora na programação, Marília Mendonça, Te Amo Demais.

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2: As retiradas da caderneta de poupança superaram os depósitos em mais de 41 bilhões de reais nos quatro primeiros meses deste ano, segundo dados do Banco Central do Brasil. De janeiro a abril, os brasileiros depositaram cerca de 1 trilhão e 390 bilhões de reais, mas sacaram mais de 1 trilhão e 430 bilhões. O movimento acontece em meio ao aumento do endividamento das famílias e a baixa atratividade da poupança em comparação a outros investimentos. Com taxa de juros em patamar elevado, aplicações de renda fixa e até bolsa de valores têm apresentado rendimentos mais interessantes. Além disso, muitos brasileiros estão usando o dinheiro guardado para pagar dívidas e organizar as contas.
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1: A Embraer registrou a maior receita da história para o primeiro trimestre. Segundo o balanço divulgado pela empresa, o faturamento entre janeiro e março de 2026 chegou a R$7,6 bilhões. O resultado representa um crescimento de 18% em relação ao mesmo período do ano passado. A fabricante, com sede em São José dos Campos, informou que o desempenho foi impulsionado principalmente pelas áreas de aviação comercial e defesa. No primeiro trimestre, a empresa entregou 44 aeronaves, quase 50% a mais do que no ano anterior. A carteira de pedidos também bateu recorde e ultrapassou US$32 bilhões. A Embraer também mantém os investimentos em tecnologias futuras, como o projeto do carro voador desenvolvido pela subsidiária EVE.
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1: O jornal britânico Financial Times afirmou que o fim da escala 6x1 no Brasil colocaria o país em linha com grande parte do mundo ocidental. A reportagem destaca que, enquanto alguns países discutem a semana de 4 dias de trabalho, o Brasil ainda busca reduzir a jornada de 6 dias para 5 dias da semana para milhões de trabalhadores. Segundo o governo, a mudança poderia beneficiar cerca de 15 milhões de pessoas com emprego formal e outros 37 milhões com a redução da carga horária de 44 para 40 horas semanais. O texto também mostra que o tema divide opiniões. Entidades empresariais alertam para possível aumento de custos e impactos no emprego. Já estudos do IPEA indicam que a mudança seria viável, sem prejuízos significativos ao mercado de trabalho. As propostas para acabar com a escala 6x1 seguem em discussão no Congresso Nacional.
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0: Muita música na sua manhã de terça-feira com muita informação. A gente vai pro intervalo, é coisa rápida, logo voltamos.
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4: Estamos de volta agora com Paula Fernandes. Amar de novo.

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1: A Corte de Comércio Internacional dos Estados Unidos decidiu que o presidente Donald Trump não tinha autoridade legal para impor as tarifas globais de 10% sobre importações. A decisão foi tomada por 2-1 e considerou que as taxas não estão de acordo com a Lei de Comércio de 1974, usada pelo governo americano com base para o aumento dos impostos. Mesmo assim, as tarifas continuam valendo para a maioria dos importadores. O bloqueio foi limitado a pequenas empresas e ao estado de Washington, que conseguiram comprovar prejuízos diretos. As empresas alegaram que o governo tentou contornar uma decisão anterior da Suprema Corte dos Estados Unidos, que já havia suspendido outro pacote de tarifas de Trump em 2025. O governo americano informou que vai recorrer da decisão. O caso pode ter impacto nas relações comerciais internacionais e em novas taxas sobre produtos importados.
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0: E se prepare, tem mais informação do mundo esportivo no ar por aqui. Atual campeã do mundo entra em campo nesta terça-feira para começar sua caminhada na Copa de 2026. A Argentina enfrenta a Argélia e tenta quebrar um tabu que incomoda os hermanos. Nas duas vezes que estreou uma Copa como detentora do título, não conseguiu vencer. Em 82, após levantar a taça em casa 4 anos antes, a Argentina foi derrotada pela Bélgica por 1 a 0. Já em 1990, com Maradona em campo e defendendo o título conquistado no México, os argentinos surpreenderam ao perder para Camarões, também por 1 a 0. E as estreias complicadas não param por aí. Na Copa de 2022, mesmo sem ser a atual campeã, a Argentina começou sua campanha com uma derrota para a Arábia Saudita. No fim das contas, porém, a história terminou com o título mundial. Se a Argentina tentar mudar esse retrospecto, o Brasil tem motivos para se orgulhar. Como campeã do mundo, a seleção brasileira nunca perdeu uma estreia de Copa. Foram 4 vitórias e apenas 1 empate ao longo da história. Por aqui, Cido Gameiro e o Torcida Brasil na Copa. América é nossa! América é nossa!
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0: E seguimos com mais música.
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0: Essa foi a nossa última. Muito obrigado pelo carinho, pela companhia. Que você tenha uma ótima terça-feira. E nos falamos amanhã no mesmo horário aqui no Fique Por Dentro. Um abraço.
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3: 7:57.

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0: Olá, meu caro e minha cara ouvinte, graça e paz da parte de Cristo Jesus, que este dia seja um dia de paz. Muitas vezes nós estamos tristes e eu quero falar hoje para você sobre tristeza. A tristeza sobrevém algumas vezes quando o ser humano não realiza seus desejos. Às vezes ele vem acompanhado da cólera, tristeza e cólera junto. Quando surge pela frustração da necessidade e desejos, em geral ocorre da seguinte maneira: a pessoa é levada a pensar e a lembrar-se da casa onde nasceu, dos seus pais e da vida que levava no passado. Quando a pessoa não oferece resistência a esses pensamentos e até se deixa levar por eles, ou mesmo se deleita com eles, embora só na imaginação, eles se apoderam interiormente da pessoa. Essas representações, esses pensamentos, fazem com que a pessoa mergulhe na tristeza. Sua situação atual a impede de que essas coisas passadas se tornem novamente realidade. E assim, a alma fica triste, fica abatida e humilhada. Há uma diferença entre tristeza e aflição. Se por um lado a aflição pertence essencialmente ao amadurecimento humano, como luto e como assimilação das experiências de perda, a tristeza como autocompaixão é estéril. Eu posso estar aflito. Isso pode estar ligado a um amadurecimento que eu preciso fazer. Perdi alguém, enfim, aconteceu uma perda na vida, estou aflito. Mas a tristeza por si só é estéril, que é outra coisa. O ser humano refugia-se na autocompaixão quando ele não consegue satisfazer os seus desejos. No fundo da tristeza também há com frequência desejos exagerados pela vida. E assim, pelo fato de não ser o maior, eu não entro em combate e acabo me refugiando na tristeza. A aflição pode chorar. Suas lágrimas podem amolecer a alma endurecida e fazer com que ela se torne frutífera. É possível que as lágrimas da aflição se transformem em lágrimas de alegria. A tristeza, porém, não pode chorar, pois ela é choramingona e se banha em sua própria autocompaixão. A tristeza consiste, sobretudo, na dependência infrutífera do passado. Pois sempre de novo as pessoas imaginam os sentimentos de outrora, em casa, na proteção, na despreocupação, lamentam o passado que não existe mais. Por mais que às vezes possa ser proveitoso ocupar-nos com o passado, a fim de assimilá-lo, de percebê-lo como raiz do presente, isso pouco nos ajuda a realizar verdadeiros progressos. Se constantemente ficamos olhando para o passado e tivermos saudade das coisas acontecidas, então a pessoa só fala de saudades. É sobretudo perigoso, diante da realidade presente, fugir para o passado, uma vez que o passado é algo definitivamente passado. Passado passou e nunca mais haverá de se tornar realidade. É possível aprender muito do passado para o momento presente. No entanto, se o passado se torna fuga de conflito presente, ele se torna um obstáculo que nos impede de assumir as tarefas atuais e, através delas, amadurecer. Nada de entristecer-se pelo passado que já não volta. Bola para frente sempre. Um forte abraço para você. Deus te abençoe em nome do Pai, do Filho e do Espírito Santo. Amém.
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4: Interativa 8:03. 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
19: Salve, salve, galera! Muito bom dia! 8:07, manhã de terça-feira, dia 16 de junho. Um grande abraço para você que nos ouve aqui em Ampere, você da região. Como é que está a sua manhã de terça-feira por aí? Tudo bem? Tudo certo? Gelado, né? 4 graus aqui em Ampere, em alguns pontos aí nas baixadas, geada nesta manhã de terça-feira. E para você que tá aí curtindo a gente, muitíssimo obrigado pela companhia. Estamos começando por aqui mais um Bom Dia Interativa e eu vou com você até as 10 horas da manhã, nesta manhã gostosa de terça-feira, em outono brasileiro, nos encaminhando aí para os últimos dias do outono e trazendo o inverno já no início aí do domingão. Para este final de semana, a nova estação fria chegando aí no domingo, o inverno. Nosso Bom Dia Interativa destaca para você, além de boa música e informação na medida certa, muitos quadros na nossa programação de hoje. Nós temos por aqui 8h30, informação do mundo esportivo, nosso quadro Bem Viver, às 8h45 da manhã, com aquela dica super especial para a sua vida. A partir das 9 horas da manhã, Bom Astral com a galera da UP. 9h30 da manhã, tem Interativa News com o departamento de jornalismo. Eu estou te aguardando por aqui no 469-9935-6377 para você mandar o seu recado, para você pedir o seu som, para você mandar a sua preferida aqui na programação do nosso 91.7 Interativo FM, sempre interagindo com você, tá bom? Enquanto eu te aguardo por aqui, a gente vai com a primeiríssima de hoje, aqui na 91.7, para essa galera que tá com a gente, curtindo a programação 91, legal demais. Aqui na Interativa a gente abre amanhã de hoje com um som estranho de Rick Martin e Luan Santana na programação 91. Bom dia!

0: Folha Secas, o som de Mascava, aqui no som da Interativa FM, 8 horas com 15 minutos. Começamos super bem a nossa programação aqui no 91.7 com Estranho de Rick Martin e Luan Santana, 8h15, uma excelente manhã para você. Obrigado pela audiência, onde quer que você esteja com a gente aqui na programação 91.7. Uma pausa para o intervalo comercial, já estou de volta com mais para você aqui na super manhã do nosso Bom Dia Interativa. Muitíssimo obrigado pela audiência, carinho e companhia, onde quer que você esteja. Mas não esqueça, hein? O Bazar Solidário está continuando aqui em Ampere e vai até amanhã, quarta-feira, dia 17 de junho, tá bom? Horário comercial para atendimento. Na terça-feira, hoje, dia 16, o atendimento vai até o meio-dia, tá bom? Muitas roupas em ótimo estado, aí peças usadas por R$5 e peças novas indo de R$1 até R$10, tá bom? Aproveite os preços especiais e faça sua visita e participe, contribua com o Bazar Solidário aqui em Ampere. 8h16, intervalo, a gente volta em instantes, troca a sintonia não, já tô de volta com mais pra você na Super Manhã Interativa.
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0: E sempre interagindo com você. Uma boa manhã, obrigado pela audiência. Onde quer que você esteja com a gente nesta super manhã, aqui na 91.7, é hora de Three Doors Down.

0: Biquíni Cavadão aqui na Interativa com Isabela Brant. Então, este foi o som que fechou este bloco pra gente aqui na programação 91.7. Agora é hora de informação, a gente traz esporte pra você na sequência na programação 91.7 após o nosso intervalo comercial. Não desgruda, eu volto já, é super rápido.
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0: Hora de informação esportiva para você, 8 horas com 30 minutos, na programação 91.7, é claro, a gente fala de Copa do Mundo, não tem como não falar de Copa do Mundo, a gente destaca para você o que rolou ontem e tivemos jogaços, empate ontem de Irã e Tunísia também, numa reviravolta de placar, nós tivemos a Nova Zelândia saindo à frente, o Irã virou e depois... Tivemos aí a Nova Zelândia conseguiu de novo o gol, depois o Irã foi atrás e conseguiu empate em 2-2 aí nesta grande partida de futebol. Todo mundo esperava um jogo um pouquinho sem emoção, né? Mas emoção foi o que não faltou nessa partida de Irã e Nova Zelândia, empate em 2-2. O Uruguai, com muitos desfalques, sofreu, mas conseguiu empate, correu atrás. E aos 34 da segunda etapa conseguiu gol de empate com a Arábia Saudita. 1-1 também para a Bélgica e Egito. Lukaku estava no banco, né? E o técnico colocou ele no segundo tempo, aos 20 minutos da segunda etapa apenas. E na primeira participação dele, ele enfrentou 2 zagueiros, tumultuou a zaga e acabou acontecendo o gol contra da Bélgica. 1-1 Bélgica e Egito, 0-0 para a Espanha e Cabo Verde. Alguns placares aí que vão pegando de surpresa o pessoal que participa de apostas, de bolão, de tudo isso que está acontecendo aí nas casas de aposta, porque ontem tivemos 4 empates, 0-0, 2-1-1 e este 2-2 de Irã e Nova Zelândia, que este jogo que fechou ontem a rodada da Copa do Mundo. Hoje, terça-feira, a bola rola para França e Senegal, Iraque, Noruega, Argentina e Argélia. Destaques que a gente traz destes jogos: Mbappé, craque da França, vai jogar. O Haaland pela Noruega e espera-se Messi aí pela Argentina, né? O fato ruim deste jogo da Argentina e Argélia é que na Times Square o pessoal brigou por lá, né? Torcedores da Argélia e torcedores da Argentina se enfrentaram lá em luta corporal nesta véspera do jogo entre Argentina e Argélia. Outro ponto que a gente destaca aqui nos jogos, este é um ponto positivo e super bacana, foi o Vozinha, goleiro do Cabo Verde, né? Que fechou o gol ontem contra a Espanha, segurando este 0-0, passou muito por ele neste placar. E teve aí o pessoal da Cazé TV, né, fazendo toda aquela campanha. O cara saiu lá de 30 e poucos mil, 40 mil seguidores, passando de 1 milhão. Este goleiro aí de Cabo Verde, que foi adotado pelos torcedores brasileiros. Muito bem, esta é a Copa do Mundo, que traz aí toda essa emoção e tudo que é impossível se torna possível durante uma Copa do Mundo, né? Portanto, fique ligado, hoje só jogaço 3 partidas, 4 da tarde França e Senegal, 19 horas Iraque e Noruega, Argentina e Argélia vão se enfrentar às 10 horas da noite. Daqui a pouquinho, Vanderlei Silva chega por aqui trazendo informações do Campeonato Brasileiro da Série B, destacando por aqui o que rolou ontem, o que vem para hoje, e mais destaques do esporte, porque inclusive temos aí tênis acontecendo com o João Fonseca em quadra, e a gente destaca daqui a pouquinho essas informações na programação da Interativa FM durante o Manhã Total. Um forte abraço e até lá.
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4: Sempre interagindo com você, uma boa manhã para você, obrigado pela audiência, onde quer que você esteja com a gente aqui na programação 91, obrigado pela companhia nas manhãs 91.7, aqui na Interativa tem Marcelo Falcão com Bruno Martini e Carlinhos Brau, eu me chamo Brasil.

0: sempre eu vou amar meu som de Lady Gaga aqui na Supermanhã 91, 8 horas com 41 minutos. Uma boa manhã pra você. Não esqueça, neste final de semana, dia 20, no sábado, acontece jantar dançante beneficente em prol de Luiz Fernando. Será no pavilhão da comunidade Linha Freire, tá bom? Cardápio, risoto no tacho, maionese, pão e saladas. Animação do Neco e do Eduardo. Valor da ficha é de R$ 25,00, tá bom? Reservas podem ser feitas através do telefone 469-9926-5670, tá bom? Não esqueça, tem que levar pratos e talheres, tá bom? Participe, traga sua família, seus amigos, sua presença com certeza fará toda a diferença nessa causa em prol de Luiz Fernando, tá bom? 8h42, bora pro intervalo, eu volto já com mais aqui na Interativa.
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5: Fome de carboidratos, falta de tempo, ansiedade, dificuldade de ficar sem comer, rotina. São muitos os motivos que levam as pessoas a sabotar a dieta. Mas a relação com o açúcar é uma das principais razões. E o Bem Viver de hoje vai te dar algumas dicas. Faça substituições saudáveis. Já pensou em comer um brigadeiro com ingredientes que fazem bem para o seu organismo e sem se preocupar com os níveis de açúcar? Pois é, existem várias receitas na internet. Atenção às emoções. Preste atenção de como surge o desejo pelo doce. Essa é uma das chaves para saber como evitar. Perceba se existem motivos que o induzem a procurar o açúcar, como a fome emocional ou o desequilíbrio hormonal. E ao planejar a ida ao supermercado, não inclua doces na sua lista. Evite comprar e ter fácil acesso a chocolates e guloseimas ricas em açúcar. Se você não tem em casa, não pode comer.
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5: 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Bom dia, 8h46 na 91. Tem indicação de clássico por aqui. Tem Lynyrd Skynyrd cantando pra gente, Simple Man. Valeu, Daya. Um bom dia por aí.

Muito bem, eu sou o Jota Quest. Tiver superado é o som da Interativa nesta manhã legal de terça-feira, 16 de junho. Como vai você por aí? Tudo bem? Tudo certo? Um forte abraço para você, obrigado pela audiência. Já estamos aqui encaminhando para fechar a primeira hora com você. Mas antes disso, tem informação importante, mais um som super bacana para você na super manhã do nosso Bom Dia Interativa. Ó, IBGE está com inscrições abertas para PSS com salário de até R$4.000. Para você que está afim de participar aí do IBGE, que está com inscrições abertas para este processo seletivo, com vagas aí que são para a realização do 12º Censo Agropecuário Florestal e Aquilocolar, tá bom? Ao todo, são ofertadas 8.238 vagas temporárias em 5 funções, com remuneração que variam de R$2.128 a R$4.008, tá bom? Além de benefícios que são oferecidos, que são ofertados também, tá bom? Inscrições, aí o prazo começou na última sexta-feira e segue até o dia 1º de julho, tá bom? No horário de Brasília, a taxa de inscrição é de R$ 53,00. A aplicação da prova objetiva está prevista para dia 27 de setembro, tá bom? Também é meu aniversário. Não tem nada a ver com a notícia, mas só para avisar que é meu aniversário, você pode mandar um bolinho já, algum salgadinho aqui, docinho também. A galera da rádio vai agradecer e eu não preciso também pagar a festa para a galera aqui, tá bom? Já fica o recado para você. Gabriel Elias, eita, é o som que fecha a primeira hora aqui do nosso Bom Dia Interativo. Forte abraço em Ampere 10 graus.

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2: Interativa, 9 horas, 1 minuto.
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2: ZYX 940, essa é a Interativa FM, este é o Bom Dia Interativa. Sou Pablo Neto com você e estou contigo por aqui até às 10 horas da manhã, na 91.7, trazendo muita informação e música boa para você nestas 2 horas.
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2: A segunda hora do nosso programa começa com Bom Astral.
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11: Bom Astral no ar e as previsões pra hoje, né, Kel?
12: É isso aí, Cido. Bora começando com quem é de Áries, hein? Olha, Áries, se depender de determinação e disposição pra fazer o dia render, você tá com tudo. Hoje os astros ativam seu espírito de luta e apontam um período top pra transformar o seu empenho em dinheiro no bolso. O número é o 31 e a cor é o cinza.
11: E você que é de Touro, o dia vai raiar com excelentes promessas e seus planos têm tudo pra decolar. Lua e Saturno acentuam sua perseverança e dedicação ao mesmo tempo em que favorecem todo tipo de acordo e aliança em suas relações pessoais e profissionais. Número 22, cor rosa.
12: Agora com você, gêmeos. As estrelas jogam no seu time e prometem uma manhã ideal para você crescer e se estabelecer. Os astros mandam excelentes energias para sua vida profissional, realçam suas competências e revelam que chegou a hora de mostrar tudo o que você sabe. O número é o 15 e a cor é o verde.
11: Você que é de câncer, a lua traz promessas espetaculares para sua vida pessoal, social e afetiva. Seu carisma estará nas alturas e você esbanjará simpatia para atrair amizades, amores e admiradores. Seus instintos estarão apuradíssimos. Número 16, cor branco.
12: E daqui a pouco a gente volta com mais previsões para o seu horóscopo aqui no Bom Astral. Para quem é leão, virgem, libra e escorpião.
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2: Maravilha, valeu, um grande abraço aí pra galera da UP, daqui a pouco eles retornam com a gente aqui na programação 91, destacando um pouco mais das previsões do horóscopo para esta terça-feira, 16 de junho, para você que tá com a gente aí curtindo o 91, quero que você esteja, muito obrigado pela audiência, pelo carinho, pela companhia, já falamos da Copa do Mundo, ó, não esqueça, tem Ampere Futsal em quadra, amanhã, quarta-feira, na Praça dos Arcos, contra a Cel Chopinzinho, tá bom? Todos aí convocados, o jogo acontece às 20 horas, você consegue seu ingresso aqui na emissora, na Brava, Posto Shell e também no ginásio de esportes, lá no Praça dos Arcos, com a Secretaria de Esportes também, tá bom? Recado super importante para você que tá aí curtindo a gente, nesta manhã geladinha, né? De terça-feira, inclusive as previsões são de que este seja o tom do nosso inverno para 2026. E agora a gente traz mais boa música, você que tá aí curtindo a gente, tá na audiência, muitíssimo obrigado pela companhia, ó, vem pra cá, manda um recado, peça o seu som aqui na Interativa, é hora de Traveia com o Titã Chororó. Caipira, eu sou.

0: Papas da Língua, aqui no som da 91.7, por ingratidão. Boa música pra você, 9 horas com 15 minutos. É hora de Kel Dias e de Cido e um pouco mais do Bom Astral por aqui.
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2: Bora pra mais previsões, Kelzinha?
3: Vamos lá, Cido, as previsões pra Leão agora, hein? Chegou sua vez.
2: Manda coisa boa pra nós, vai.
3: Olha, Leão, o astral tá tranquilo, tá favorável. Pois é, e você terá toda a determinação pra ir atrás dos seus interesses. O período da manhã vai reunir boas oportunidades pra incrementar recursos e garantir mais estabilidade financeira. Coisa boa, né? O número é o 53 e a cor é o preto.
2: Virgem, os astros turbinam sua inteligência, sabedoria e deixam seu pique nas alturas. Você pode alcançar conquistas importantes e vai se destacar ainda mais se apostar alto em seus planos e projetos. Também esbanjará vitalidade física e mental. Número 55, cor laranja.
3: Agora é com você, Libra. Atenção, a sorte vai soprar em sua direção e você tem tudo para tirar a barriga da miséria. Use e abuse dos seus talentos e da sua capacidade empreendedora, pois o cenário tá redondinho para sobressair no trabalho e garantir melhorias nos ganhos. Seu número para hoje é o 60 e a cor é o creme.
2: Escorpião, a lua anuncia um dia positivo em todos os sentidos. Ela garante um período que será perfeito para trabalhar pelos seus sonhos, mostrar seus dons criativos no trabalho e, de quebra, também promete notícias espetaculares a respeito de dinheiro. Número 58, cor lilás.
3: E daqui a pouco a gente volta, hein, com as últimas previsões pro seu horóscopo aqui no Bom Astral. Pra quem é Sagitário, Capricórnio, Aquário e Peixes.
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0: Valeu, obrigado, Kel Dias. Valeu, Cido. Gente, amigo, ó, intervalo comercial, tá? 9h16, eu volto em instante. Segura aí, 2 minutos e meio, eu tô de volta. E a gente confere Shakira aqui na programação 91 com o som da Copa pra você em Ampere 10 graus.
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6: 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É hora de Shakira, aqui na Interativa com Burnie Boy, cantando pra gente. Dai, dai.

0: Mundo Alô, amigo das estrelas, o som de Zezé de Camargo e Luciano aqui na programação 91.7, pra gente matar a saudade por aqui, deste som que é lá de 2013, este som, né? Já a música antiga tá voltando às paradas de sucesso e você curtiu com a gente aqui na programação da 91.7. Eu vou pro intervalo comercial, tem informação da Interativa News e eu retorno daqui a pouquinho com Claudésio Cito, com as previsões do horóscopo e mais sucesso para você aqui na super manhã do nosso Bom Dia Interativa.
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3: A Polícia Civil do Paraná prendeu uma mulher de 21 anos em flagrante na tarde passada. Ela é investigada por tentativa de homicídio. O crime ocorreu domingo no bairro São Miguel, em Francisco Beltrão. Começaram as buscas quando a equipe de plantão foi até a rua e constatou que a vítima havia sido brutalmente agredida, sendo socorrida em estado inconsciente e com grave sangramento na cabeça. A equipe de investigação analisou imagens de câmeras de monitoramento, identificou e localizou a suspeita no mesmo bairro. Inicialmente, a vítima foi perseguida e espancada com socos e chutes por dois homens. Cerca de 8 minutos após o término do primeiro ataque, a investigada se aproximou e, utilizando um bloco de concreto, desferiu 2 golpes violentos diretamente contra a vítima, fugindo em seguida. O objeto foi localizado e apreendido pela polícia com vestígios de sangue. Durante o interrogatório, a mulher confessou a autoria do crime, alegando que agiu por vingança motivada por supostos furtos que a vítima teria cometido na região. A vítima segue internada, entubada em estado grave, decorrente de traumatismo craniano. A mulher foi presa por tentativa de homicídio qualificado. As investigações da Polícia Civil ainda seguem em andamento. As informações são do portal PP News.
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0: Tamo junto, bom dia pra você. 9:34. Depois do intervalo comercial, tem que ter boa música, tem que ter clássico. Journey aqui na programação 91. Don't Stop Believin'.

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2: 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Bom dia, Ampere Região. É hora de fechar aqui a parceria com a Kel Dias e com o Cido. É hora de Bom Astral na programação 91.
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3: Bora pro último bloquinho, né, Kelzinha?
4: É isso aí, Cido. Chegou a vez de Sagitário por aqui. Olha, Sagita, suas iniciativas podem trazer bons frutos. No trabalho, você terá mais sucesso se agir com sutileza, focar no serviço e cuidar dos deveres sem chamar muita atenção. Pode ser que precise resolver algum contratempo, mas tudo deve fluir muito bem, tá? O número hoje é o 1 e a cor é o

0: Os astros revelam que o período será perfeito para evoluir, crescer e brilhar, além de contar com determinação e garra para alcançar seus objetivos. Você pode reunir apoios importantes pelo caminho e levar vantagem, que é o que você ama, né?
1: Adoro!
0: Pronto! Número 59, cor verde.
1: Então tá, essas foram as previsões de hoje pra você.
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3: Valeu, obrigado, Kel Dias. Obrigado, Cido. Eu quero sempre mais. Ir aí, Pit na 91.

0: Yahoo com Marcos e Belotti, Caminhos de Sol na programação 91, 9:47, uma excelente manhã para você que nos ouve, nesta terça-feira geladinha, né? Outono brasileiro, última semana de outono, domingão, inverno chega, mas já estamos com cara de inverno, já tem alguns dias, né? 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
0: Obrigado, Paulista, pelas informações. 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A gente vai para o intervalo. Já já eu volto com a última de hoje. Daqui a pouquinho tem Jorge Mateus, haverá sinais e mais para você.
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0: 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Bom dia, você de Ampere Região, com a gente, 9 horas com 53 minutos. Muito obrigado pela atenção da sua pessoa que nos ouve nesta manhã de terça-feira, porque o nosso programa está chegando ao final, né? Uma última informação para você que está com a gente, ó. Hoje, terça-feira, tem Bazar Solidário continuando, hein? E vai até amanhã, quarta. Hoje, terça, especialmente, atendimento também no horário do meio-dia, tá bom? Você que tá no corre do dia, quer aproveitar, ó. De meio-dia, o pessoal vai estar com atendimento também lá no Bazar Solidário, que acontece para você poder aproveitar aqui no Centro Social, tá bom? Roupas em ótimo estado, roupas aí usadas de R$1 a R$5. Peças novas de R$1 a R$10, tá bom? Aproveite os preços especiais, faça sua visita e participe do Bazar Solidário que está acontecendo. E lembrando, reforçando, hoje, terça-feira, atendimento também ao meio-dia, tá bom? 9h54, gente amiga, tô indo nessa. Beijo no seu coração, paz e saúde. Obrigado pela companhia. Steven Tyler, fecha pra gente a programação. E também Jorge Matheus com Nana Prado. Valeu, gente! Tô de volta amanhã, se Deus quiser, às 8 horas. Até lá, tchau, tchau.

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18: Olá, muito bom dia, Ampere, bom dia a toda a região. Chegando por aqui o nosso Manhã Total, mais um campeão de audiência para você aqui na 91,7, manhã fria, gelada de terça-feira, 16 de junho de 2026. Um grande abraço para você, onde quer que esteja. Aí ligadinho na sintonia da 91, curtindo pelas ondas do rádio, pela internet, pelo aplicativo, pela Alexa, na cidade, no interior, aí no comércio, em casa, onde quer que esteja. Obrigado pelo carinho da audiência, companhia e sintonia. E bora lá que tá começando o nosso Manhã Total, trazendo muita música, muito sucesso, informação, previsão do tempo, notícias do esporte para sua manhã ficar completinha. Bora lá que a primeirona vem chegando. Ana Castela, é que eu não te esqueci.

0: Beleza, interativo agora 10 horas e 14 minutos, tá aí o som de Eduardo Costa, imagina eu, fechando o primeiro bloco do nosso Manhã Total, intervalinho, já volto.
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3: Hoje em dia é quase impossível entrar no carro sem plugar o celular, né? É, mas tem um detalhe importante. Carregadores de baixa qualidade podem dar problemas elétricos e até danificar o aparelho. Além disso, deixar acessórios conectados o tempo todo pode gerar pequenos consumos de energia desnecessários. Então, utilize equipamentos certificados e retire os acessórios da tomada quando não estiverem em uso. Pode parecer um detalhe, né? Mas é mais uma forma de cuidar tanto do carro quanto dos seus equipamentos.
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0: Beleza, Interativo agora 10 horas e 17 minutos. Bom dia, ótima manhã de terça-feira. Você ligadinho na sintonia da 91, em casa, no carro, no trabalho, onde quer que você esteja. Obrigado pelo carinho da audiência, pela companhia e sintonia. 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
0: Beleza, então, interativo agora 10 horas e 22 minutos, corre para Merlin e aproveita, abrindo mais um bloco de música, chegando mais sucesso. Quem diria, Grupo Chama.

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0: Eles, Léo Foguete, Ana Castela, Sem Você, fechando por aqui mais um bloco de sucessos do nosso Manhã Total.
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0: Primeira Interativa, 10 horas e 35 minutos, chegando por aqui mais uma edição do Esporte 91 e nessa edição destacando o Brasileirão Série B. A 13ª rodada da Série B teve sequência nesta segunda-feira com dois jogos. No Estádio do Café, o Londrina venceu o Avaí por 3-2 em uma partida movimentada. André Luiz abriu o placar para o Tubarão, Luiz Henrique marcou contra, ampliando a vantagem, e Bruno Santos garantiu a vitória. Pelo lado catarinense, Tylon marcou os dois gols do Avaí. Já no Heriberto Wilson, Criciúma e Ceará empataram em 1-1. Felipe Matheus colocou o Tigre na frente ainda no primeiro tempo, mas João Gabriel deixou tudo igual para o Vozão. A rodada será encerrada nesta terça-feira, dia 16, às 20 horas, com confronto entre Fortaleza e América Mineiro no Castelão.
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2: Muito bem, Interativa, agora 10h40, 10h40, bom dia, boa terça-feira e olha, amanhã, quarta-feira, aí a emoção do futsal está de volta ao ginásio Praça dos Arcos. A partir das 20 horas tem Ampere e Acel para mais um grande confronto e você não pode ficar de fora dessa partida, hein? 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Vem incentivar os nossos atletas, reunir a família e fazer parte de mais uma grande noite do esporte amperense. Amanhã, dia 17 de junho, quarta-feira, às 20 horas, todo mundo convocado aí para o Ginásio Praça dos Arcos. Tem Ampere e Acel para mais um grande confronto. Olá, na Interativa, 10 horas e 41 minutos. Daqui a pouquinho vamos atualizar a previsão do tempo para saber se houve alterações. O friozinho continua. Aí a terça-feira amanheceu fria, gelada. Continua um friozinho ainda nesta manhã. E vamos ver, né, se vai dar uma esquentadinha à tarde. Enquanto isso, bora lá de sucesso. Me valoriza, Vini, Vini.
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0: Ativa, agora são 10 horas e 47 minutos, fechando por aqui mais um bloco de música, aí lançamento de novidade, tijolo por tijolo, sem resenha pra você na 91.
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0: Bora lá, Interativo, agora 10 horas e 51 minutos, 10h51, bom dia, boa terça-feira, você ligadinho na sintonia da melhor e bora lá, abrindo por aqui mais um bloco de música, mas esse tem recadinho. Olha, nesta terça-feira o Bazar Solidário estará aberto também ao meio-dia para melhor atender a comunidade. O Bazar continua até amanhã, hein? Um horário comercial com muita roupa boa esperando por você. Peças usadas a partir de R$1 até 5 pila e peças novas de R$1 até 10 reais. Passe por lá e aproveite os preços baixos e encontre ótimas oportunidades. 10h52, fechando a primeira horinha do nosso Manhã Total, Henri Freitas, Hugo Henrique, dia 1.
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0: Beleza, Interativo, 11 horas 13 minutos. Aí, esse é o mais novo lançamento de Zezé de Camargo e Luciano, Irmão da Lua, Amigo das Estrelas, fechando a primeira horinha de sucessos do nosso Manhã Total.
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12: 7h30. 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
0: Muito bem, Interativo, agora 11 horas e 8 minutos, 11 e 8, bom dia, boa terça-feira, bom friozinho pra você aí, né, que tá ligadinho na sintonia da 91, vamos dar uma olhadinha na previsão do tempo. É, hoje deu um friozinho legal, hein, 5 graus foi a mínima aí, na virada de segunda pra terça-feira, a temperatura aí, a mínima caiu pra 5 graus, agora neste momento... Aí a temperatura na casa dos 13, 14 graus. E como é que fica o dia? A máxima de hoje vai a 19, a terça-feira com solzinho. Amanhã, quarta-feira também, de sol. Sobe um pouquinho a coisa aí, as máximas e mínimas. Máxima 20, mínima 7 graus. Na quinta-feira também, tempo bom com sol. Máxima 19, mínima 9 graus. E sexta-feira vem chegando chuva e frio, meu amigo. Quem merece, né? Na sexta-feira, chuva e frio, máxima 13, mínima 12. Apenas chuva, o sol tira uma folga na sexta-feira. Aí no sábado, tempo apenas nublado, máxima 17, mínima 12. Domingão, aí de tempo bom, ensolarado, máxima 18, mínima 10 graus. Tá aí a previsão pra você pro resto da semana. Bora lá, 11:10 chegando. Danilo e Davi, não mexe nas minhas gavetas.

0: Beleza, tá aí o som de Murilo Huff, deixa eu fechando mais um bloco de sucessos. 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
4: Queridona, hoje no Aninha na Cozinha tem uma receita que fica pronta em 20 minutos, acredita? Vamos lá, vamos preparar cuscuz nordestino com queijo coalho. Vamos precisar de uma colher de café de sal, uma colher de sopa de açúcar, 500 gramas de farinha de milho, uma xícara de chá de queijo coalho em cubos, duas xícaras de chá de água e uma colher de sopa de manteiga de garrafa. Antes de mais nada, misture em uma tigela a água, o sal, a farinha, o açúcar e o queijo, até formar uma farofa úmida. Em seguida, coloque em uma cuscuzeira de vapor e leve ao fogo médio por 15 minutos ou até firmar e cozinhar. Depois, desenforme e sirva regado com a manteiga. Enjoy!
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3: Bora lá, Interativa, agora 11 horas e 24 minutos, 11h24. Bom dia, abrindo por aqui mais um bloco de sucesso chegando. Guilherme Benuto, Luan Santana, quarto 67.

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4: No segundo semestre deste ano, mais de 1.200 estudantes da rede estadual de ensino do Paraná viajam para intercâmbios internacionais do programa Ganhando o Mundo. Entre julho e setembro, os alunos seguirão para Austrália, Canadá, Reino Unido, Irlanda e Nova Zelândia, onde vão cursar um semestre letivo em instituições de ensino locais, vivenciando novas culturas, aprimorando a fluência em língua inglesa e ampliando o repertório acadêmico e pessoal. Desde o início do programa, em 2022, mais de 4.500 estudantes da rede estadual já foram contemplados, em um investimento acumulado superior a R$500 milhões. O pacote de apoio inclui alimentação, hospedagem, transporte interno, emissão de passagens e vistos, passagens aéreas, exames médicos, vacinas, seguro viagem, matrícula e até a mensalidade na escola estrangeira. Cada participante também recebe um auxílio mensal de R$800 durante o período de intercâmbio. A edição deste ano é a maior já feita pelo Ganhando o Mundo, com 2 mil estudantes contemplados. As informações são da AN.
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6: Bora lá, Interativa, agora 11h40, 11h40. Bom dia. Seguindo em frente com o nosso Manhã Total. Aí para você ligadinho na sintonia da melhor. E olha, dia 20 de junho, sabadão tá chegando. E você é convidado a participar aí do jantar dançante beneficente em prol do Luiz Fernando. Ali no pavilhão da comunidade Linha Freire e no cardápio risoto no tacho, maionese, pão e saladas. Animação.

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8: Muito bem, o nosso Manhã Total de hoje vai ficando por aqui. Muito obrigado pelo carinho da sua audiência, da sua companhia. Nos encontramos novamente a partir das 16 horas com o Arrastão da 91. Bom almoço, fiquem com Deus e até lá. Tchau, tchau.

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9: Meio-dia e três.
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2: Meio-dia e 14.
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4: Meio-dia 28.
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0: Meio-dia e 46. 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
12: Interativa, 1:01.
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Bora lá, gente amiga, bora lá, moçada, começando mais uma edição do nosso programa Interatividade, por aqui na sua 91.7, é mais uma tarde se iniciando, hein? Mais uma edição do nosso programa Interatividade, começando no seu radinho, hein? Muito prazer, você que não me conhece, eu sou Richard Gabriel, vou com você até as 4 horas da tarde, trazendo boa música, boa informação pra você, nosso ouvinte, bastante curiosidade e, claro, aquela playlist muito mais que alto astral pra você curtir com a gente, só coisas boas. Tem aí, ó, músicas internacionais, tem sertanejo universitário, sertanejo atual, tem aquele pagodinho gostoso que eu sei que você gosta, hein? E, claro, as bandinhas que não pode faltar, né? Às 3 horas da tarde tem aqui na nossa programação nossos clássicos da 91, aonde eu trago pra você as músicas lá do passado pra você matar a saudade, matar a nostalgia na nossa programação, né? E claro, claro, claro, a melhor parte é você participando, você mandando aqui pra gente no 46999-356377 o seu alô, o seu boa tarde, a sua participação, o seu pedido musical, eu toco pra você com muito amor, com muito carinho a sua música, beleza? Tô te aguardando por aqui, vem com a gente, vem com a Interativa. Eu já começo com o Maroon 5, Maps, na nossa programação musical. Bora lá, gente, ótima tarde!

Maroon 5 saindo pra você, Maps, na nossa programação, hein? Tô te aguardando, 469-9956-3377. Manda seu oi pra gente, manda seu alô pra cá que eu tô te aguardando, fechou? Eu continuo, hein? Continua nossa programação. Agora chegando pra você, Juliano César. A malvada, hein? A malvada. Tá gostoso demais nossa programação. Hoje é terça-feira, né? Dia 16. Tá uma maravilha. Vem curtir sua tarde com a 91.7.

0: Então, Beto e Ronaldo saindo pra você com a participação de Jorge Matheus, Romance, saindo aqui na nossa programação musical, hein? Também curtimos por aqui Juliano César e Maroon 5 cantando pra você, dando início à nossa programação maravilhosa. Coisa boa demais, 1h13, hein? Convido você a ficar ligado, sintonizado com a gente até às 4, trazendo boa música sempre pra você, nosso ouvinte, boa informação e muita curiosidade, hein? Aliás, já trago curiosidade pra você com o nosso Drops do Pet.
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3: Drops do Pet chegando com uma das maiores declarações de amor do universo felino. Se você está olhando para o seu gato e ele pisca bem devagar, como se estivesse fechando os olhos com calma, parabéns, você acabou de receber um eu te amo em linguagem felina. Entre os gatos, fechar os olhos perto de alguém é um sinal de confiança absoluta. Afinal, ao fechar os olhos, eles ficam vulneráveis. Quando fazem isso perto de você, é porque se sentem seguros. E tem mais, você pode retribuir. Olhe para ele e pisque devagar também. Muitos gatos respondem imediatamente. É uma forma simples e linda de fortalecer o vínculo.
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0: E esse foi o nosso Drops do Pet, oferecimento da Vet Clean. E eu vou pro intervalo e já volto. Na sequência tem Sorriso Maroto pra você.
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4: Já tô de volta em 1h18, 1,65m chegando pra você com a música, né, do Sorriso Maroto.
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Jads e Jadson sendo pra vocês jeito carinhoso aqui na nossa programação musical. Muito obrigado a todo mundo que está nos acompanhando. Aí, deixa eu ver a nossa ouvinte Juliana Mó, deixa eu ver quem mais por aqui. O Matheus Bonfim, a nossa ouvinte Mari e também a nossa ouvinte Daiane. Tá chegando pra você, Corpo e Alma, com Bruno Mahone, hoje às 10. Bora curtir!

0: Escorpião saindo pra você com a participação do Bruno Marrone. Hoje às 10, também curtimos neste bloco musical Jads e Jadson e Sorriso Maroto saindo pra você, hein, na nossa programação. 1h28, já trago notícia pra você com o nosso Interativa News.
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2: Um homem de 24 anos que estava em surto psicótico e trancado dentro de uma casa no bairro industrial em Barracão desde a noite de domingo, quando impediu a namorada de deixar o imóvel, foi contido no início da noite passada. Na manhã de segunda-feira, a mulher conseguiu sair da residência. No entanto, o homem permaneceu trancado no local, armado com uma faca e ameaçando tirar a própria vida. Equipes do Corpo de Bombeiros, da PM, do SAMU, da Defesa Civil e da Rotan foram acionadas para a ocorrência. Como não houve avanço nas negociações, foi acionada a equipe especializada do BOP, que se deslocou de avião de Curitiba até Francisco Beltrão e depois por via terrestre até Barracão, onde assumiram as negociações. Após ser dominado, ele foi encaminhado a um hospital em Dionísio Cerqueira para avaliação médica. As informações são do portal PP News com o Jornal da Fronteira.
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0: Isso aí, esse foi o nosso Interativa News da 1 hora e 30 minutos. Tem mais, né, às 3 horas e 30, mais informação para você no nosso Interativa News. Agora eu vou pro intervalo. Na sequência tem sucesso para você, Imagine Dragons, chegando na nossa programação.
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3: Já tô de volta em 1 hora e 32. Imagine Dragons chegando pra você, a música Thunder.

0: Os anjos cantam o nosso amor, hein? Com Jorge e Matheus aqui na nossa programação musical. Tá uma gostosura, minha gente, né? 1h40, muito obrigado pela sua audiência. Eu falo pra você dos jogos que rolam no dia de hoje, pra você estar acompanhando e, claro, não perder de nenhuma forma, de nenhum jeito. Hoje, Copa do Mundo, 16h, teremos jogaço entre França e Senegal. Já às 19h, Iraque e Noruega se enfrentando, e às 22h, Argentina e Argélia. Esses jogos ainda rolando na fase de grupos, né? Também teremos Brasileirão Série B hoje às 20h, Fortaleza e América Mineiro. Esses são jogos que rolam no dia de hoje para você estar acompanhando e, claro, não perder de nenhum jeito, de nenhuma forma possível, beleza? Não se esquece, você, né, que gosta de assistir a Copa do Mundo, dá para você acompanhar no YouTube, né, de forma gratuita, aí pela Cazé TV. Pessoal, tem algumas pessoas que não conhecem, né, ainda a Cazé TV, mas é um projeto aí bem interessante, né? Bem interessante. Eles estão transmitindo todos os jogos da Copa do Mundo de forma gratuita, entre aspas, né? Tem o ZD ali que eles colocam na transmissão, a gente aqui da emissora sempre está acompanhando, beleza? Muito obrigado a você que está nos acompanhando, aquele grande abração para todo mundo, pessoal do comércio, né? Aquele grande abraço pro pessoal que gosta de acompanhar, gosta de ouvir a 91.7, né? Eu vou pro intervalo, na sequência eu volto, hein? Volto com mais curiosidade, volto com mais musicaça, com mais animação para você. Logo, logo tem o nosso dia de hoje na história, né? Contando para você os fatos interessantes que aconteceram no dia 16 de junho aqui na nossa programação. É na sequência, não sai daqui.
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7: É outono, quase finalzinho, né, do outono. Essa semana acabou o outono de vez. Bora de sucessos na nossa programação. 1h47, Cristiano Araújo chegando pra você.

Jorge e Matheus saindo pra você, sol nos olhos, hein, aqui na nossa programação. Essa daqui tá saindo especial pro nosso ouvinte Juliana Mó, hein. Valeu, Ju, pela participação, um grande abraço pra você. 1h54, chegando por aqui, Charlie Brown Jr., hoje sou eu quem não mais te quer, hein. Essa daqui é profunda, hein, cara. Bora lá então, Charlie Brown Jr., chegando pra você. Logo, logo tem o nosso dia de hoje na história.

Charlie Brown Jr. saindo pra você. Hoje sou eu quem não mais te quero. E na nossa programação também curtimos por aqui Jorge Mateus e Cristiano Araújo. Bora falando pra você dos fatos interessantes que aconteceram aí no dia 16 de junho aqui na nossa programação. Bora lá então, olha só, no ano de 1903, a Henry Ford criava a Ford Motor Company, a empresa que daria popularidade, né, ao automóvel que a gente utiliza até os dias atuais, começando aí a história da Ford, né, uma das empresas que até os dias atuais, né, está aí. No ano de 1963, Valentina Tereshkova tornava-se a primeira mulher a viajar ao espaço a bordo da nave Vostok 6, um marco aí bem extraordinário, lá em 60 ainda, né? No ano de 95, a Amazon iniciava suas operações como uma livraria online criada por Jeff Bezos. E hoje a gente sabe esse império, né, que virou aí a Amazon. E no ano de 2010, os criadores, né, do Instagram mostravam as primeiras versões do que viria a ser o Instagram. Compartilhar fotos pelo celular ganharia aí uma nova dimensão nos anos seguintes. E claro, hoje em dia, né, a gente é o que mais... A gente utiliza bastante aí o Instagram, né? O brasileiro tem em média de cerca de 8 horas a 10 horas de internet por dia, né? Então, né, uns ficam no Zap Zap, outros no Face, outros no Instagram aí. O pessoal gosta de ficar no Zap Zap, né? Coisa boa demais, esses foram os fatos interessantes do dia 16 de junho. A gente trazendo para você aqui na nossa programação. Muito obrigado desde já pela sua companhia, né? O nosso ouvinte Matheus Bonfim acompanhando a gente lá de Brumado, né, na Bahia. Ele pediu o Fred Mercury, Rádio Gaga. Eu vou colocar para tocar nos clássicos da 91. Vai ficar um setzinho bem bom, hein? Valeu, Matheus, pela participação. Aquele grande abraço para todo mundo, né? Pro povo baiano aí. Muito obrigado sempre pela sintonia. Também saiu por aqui a música da nossa ouvinte Juliana Mó. Temos na sequência a participação da nossa ouvinte Daiane, do nosso ouvinte Mari, que pediu BTS. Logo, logo tem mais sucesso para você. Eu encerro por aqui a nossa primeira hora musical. Na sequência eu volto com mais uma hora de sucessos para você.

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11: Interativa 2 horas com 1 minuto.
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11: E a gente tá de volta em 2 horas e 4 minutos. Vem com a gente, vem com a Interativa, curte mais uma hora de sucessos pra você, começando com o Léo Foguete, A Última Noite.

o Léo Foguete cantando pra você a última noite, 2:07. Tá na interativa, tá gostoso demais. Tô te aguardando, 46999356377, hein? Chegando pra você, Polo e Ivo Mozart, Vagalumes, aqui na nossa programação musical, hein? Cara, que fez sucesso. Bora curtir então mais sucesso.

0: Avril Lavigne saindo pra você, Don't Tell Me. Essa daqui é especial pro nosso ouvinte Daiane. Também curtimos por aqui Polo Ivo Mozart. E claro, Léo Foguete saindo pra você na nossa programação musical. Agora, 2 horas e 14 minutos. Muito obrigado você que está nos acompanhando. Chegando curiosidade pra você com o nosso Casa e Design.
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2: Muita gente tem medo de usar preto em casa, mas a verdade é que essa cor pode ser uma grande aliada. O preto funciona como um contorno visual. Ele ajuda a destacar objetos, traz elegância e cria contraste. A dica é usar em pequenos detalhes, molduras, luminárias, puxadores, pés de móveis ou objetos decorativos. Quando aparece em ponto estratégico, o preto dá mais profundidade ao ambiente e deixa a decoração muito mais sofisticada. O segredo não é o quanto preto você usa, é onde você usa.
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0: Isso aí, esse foi o nosso Casa e Design saindo pra você. Agora 2 horas com 14 minutos e eu vou pro intervalo e já volto. Na sequência tem pra vocês Jorge e Matheus.
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0: Já tô de volta, 2h17, Jorge Matheus, Se Eu Chorar, chegando pra você aqui na nossa programação musical.

Fernando e Sorocaba saindo pra você, Delegada, 2 horas com 23 minutos, chegando pra você a banda Rainha Musical, Cumade, Cumpade, Socorro, hein? Logo, logo eu falo pra você as datas comemorativas do dia 16 de junho.

0: Coisa boa demais, em 2 horas e 25 minutos. Hoje, dia 16 de junho, estamos no dia 167, na semana de número 25, completando seus 45,8% do ano de 2026 e na lua crescente. Hoje é dia de São Francisco Regis, Dia Internacional da Criança Africana, Dia Internacional da Tartaruga Marinha e também Dia Internacional das Remessas Familiares. Olha só que interessante, então, a gente trazendo para você as datas comemorativas do dia 16 de junho aqui na nossa programação musical, né? O dia aí da Internacional da Criança Africana tem em sua origem um dos episódios aí mais marcantes e bastante terrível, infelizmente, né? Mas que vale, a gente parece ser uma data aí bem comum ou que seja, né, pra gente relembrar somente, mas a história em si aí faz a gente refletir, né? É um dos episódios mais marcantes da história da África do Sul, Massacre de Soweto, ocorrido em 16 de junho lá de 76. Na ocasião, milhares de estudantes foram às ruas de Soweto, em Joanesburgo, para protestar contra a baixa qualidade do ensino e contra a imposição do Afrikaans como a língua de instrução nas escolas, em substituição às línguas maternas da maioria da população negra. O protesto, que começou de forma pacífica, foi duramente reprimido pelo regime do Apartheid. Os confrontos resultaram em centenas de mortes, incluindo crianças e adolescentes, tornando o episódio um símbolo da luta pelos direitos humanos e pela igualdade. Então aí, mais que importante, né, a data de hoje para a gente relembrar, né, para que não aconteça novamente, e sim aí relembrar lutas, a luta pelos direitos aí das pessoas. Então, beleza? Essas são as datas comemorativas no dia de hoje. Eu já vou pro intervalo. Na sequência tem Péricles cantando para você.
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0: Já tô de volta, 2:32, Pericles, supera, hein? Vê se supera, coisa boa demais, chegando mais sucesso pra você.

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1: Tiaguinho saindo pra você, pé na areia, 2 horas e 39. Agora eu trago pra você um convite especial aí do nosso amigo Marcos Mazoquins, trazendo um convite pra você aqui na nossa programação musical.
2: 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Aqui quem vos fala é Marcos Mazoquins. Eu quero te fazer um convite muito especial em nome do CDL Sicoobi de Francisco Beltrão. É, nesses dias 18 a 21 de junho, nós estaremos realizando o grandioso Arraiá de Beltrão no Calçadão Central. É uma festa para toda a família, entrada franca, comidas típicas e muita música boa. Esperamos vocês aí de 18 a 21 de junho aqui em Francisco Beltrão. É essa semana e o tempo vai ajudar. No dia 18 nós teremos Tainá e Tairine. No dia 19 nós teremos o Gaiteiro do Paraná. No dia 20 nós teremos Joaquim e Manuel, os Homens da Boate Azul. 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É, estamos aí, em especial, recebendo no sábado à tarde o professor e locutor aí da Rádio Ampere AM Interativa FM, o meu amigo Hélio Soares e sua escola de música estará com a gente na tarde de sábado, a partir das 4 horas da tarde, fazendo a festa com a gente no Arraiá de Beltrão 2026.
1: Isso aí, gente, esse é o convite para você, então, aproveitar o Arraiá de Francisco Beltrão, um convite especial aí do nosso amigo Marcos Mazoquins, beleza? Traga agora aqui na nossa programação aquele abraço para nossa ouvinte Mari. Ela pediu Normal do BTS e pediu A Gente Toca. Aquele grande abração para ela. Bora lá, gente!

0: BTS Normal saindo pra você aqui na nossa programação musical, hein? Agora 2 horas e 43 minutos. Olha, trago pra você uma notícia boa. Notícia boa pra você que está procurando um emprego aqui na nossa cidade de Ampere. São dois locais que estão aí oferecendo vaga, sendo um deles o Ítalo, o supermercado Ítalo, né? Que vai realizar amanhã um mutirão de empregos no dia 17 de junho, nessa quarta-feira, das 9 horas da manhã e 5, até as 3 horas da tarde, na Agência do Trabalhador, lá na rua Presidente Kennedy, no número 1500. Aí são diversas as oportunidades, com benefícios como vale alimentação, prêmio de assiduidade, plano de crescimento profissional e salário acima da média de mercado. Mais informações você encontra no WhatsApp 4699-109-6027. E claro, você pode estar participando e aproveitando essa oportunidade de ingressar no mercado de trabalho pro pessoal mais novo, né? E também, claro, o supermercado Manfroy também está oferecendo aí vagas abertas para contratação. Há oportunidades aí para atendente de padaria, repositor, auxiliar de padaria, açougueiro, auxiliar de açougue e também auxiliar de depósito, né? Se você está em busca de uma oportunidade de emprego, você pode estar levando seu currículo diretamente ao supermercado Manfroy, na rua Presidente Kennedy, no número 1765, aqui no centro de Ampere. Fechou aí duas oportunidades de empregos para você estar trabalhando, né? São várias aí as vagas e, né, o pessoal que mais novo que deseja ingressar aí no mercado de trabalho tem essa oportunidade aí aqui na nossa cidade de Ampere, então. Beleza? Eu vou pro intervalo, já volto. Na sequência tem para você Jads e Jadson.
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3: 2:47 chegando pra você, Jads e Jadson, em Planos Impossíveis.
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Luan Santana saindo para o nosso ouvinte, Juliana, 2 horas e 53 minutos, hein? Tá gostoso demais. Olha só, o Seminário Regional de Apicultura aqui do Sudoeste do Paraná vai ser realizado em Dois Vizinhos. Mais informações você encontra lá no site radioampere.com.br. Fechou? Eu trago mais sucesso para você aqui na nossa programação. Fernando Sorocaba, Terapia.

0: Fazendo terapia, hein? Festa boa demais. Também curtimos por aqui Luan Santana e Jadson Jadson, né? Coisa boa demais. 2:56, gente. Eu já encerro por aqui a nossa segunda hora musical. Na sequência tem os nossos clássicos da 91. Hoje trago pra você, ó, música dos anos 80, 90, né? Deixa eu ver aqui, foi em 80, nos anos 90, por ali também, né? E a outra também dos anos 80. Então, hoje é pra você matar a saudade mesmo das músicas do passado aqui na nossa programação. Já volto e volto com nossos clássicos da 91.
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0: Interativa, 3 minutos para as 3 horas.
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0: Bora lá então, gente, para os nossos clássicos da 91. Trago aqui a participação do nosso ouvinte Matheus Bonfim, lá da Bahia, ele que pediu essa música aqui, Radio Gaga, aí da banda Queen, né? Da banda Queen. Ela é uma música aí dessa banda britânica de rock Queen, escrita pelo baterista do grupo Roger Taylor para o álbum The Works. A canção também está presente nos álbuns de compilação Greatest Hits 2 e Classic Queen. A música foi um sucesso mundial, alcançando o primeiro lugar em 19 países, o segundo lugar no UK Single Chart e 16ª posição na Billboard Hot 100 nos Estados Unidos, né? A banda tocou a canção em cada concerto de 94 e a sua última com o vocalista Freddie Mercury em 86, com a sua mais notável performance no Alive ID em 85, hein? Aliás, o nome dessa canção, Radio Gaga, inspirou aí o nome artístico da cantora pop americana Lady Gaga, pra quem não sabia, né? Mas bora falando então sobre a canção em si, hein? É uma música que mistura nostalgia e crítica à evolução dos meios de comunicação. A expressão nasceu quando o filho pequeno do baterista Roger Taylor apontou para o rádio e disse Rádio Caca, usando caca no sentido de cocô, né? Então esse é o mais que o significado então dessa canção. Bora curtir agora nos nossos clássicos da 91, 3 horas 2 minutos. Queen, Rádio Gaga, chegando pra você nos nossos clássicos da 91.

Foster the People saindo pra você, Pump Up the Kicks, aqui na nossa programação musical, agora 3 horas e 11 minutos. A gente continua nos nossos clássicos da 91 com um clássico, hein? Tears for Fears, Everybody Wants to Rule the World, aqui na nossa programação musical.

0: Tears for Fears, saindo pra você, Everybody Wants to Rule the World, aqui na nossa programação. Também curtimos Foster People e Queen, aqui nos nossos clássicos da 91.
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0: Agora 3 horas com 15 minutos, eu já trago mais curiosidade pra você com o nosso próxima parada.
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4: Existem destinos que só revelam sua verdadeira essência quando a gente caminha. De carro ou de aplicativo, muitos detalhes passam despercebidos. Caminhar permite observar a arquitetura, descobrir lojas diferentes, encontrar cafés escondidos e perceber pequenas cenas do cotidiano que não estão nos guias turísticos. Claro que é importante ter conforto e segurança, mas reservar algum tempo para explorar uma cidade a pé é uma das melhores formas de criar conexão com o destino. Muitas vezes, a melhor história da viagem começa justamente em uma rua que não estava no roteiro.
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0: Esse foi o nosso Próxima Parada. Agora eu vou pro intervalo e já volto. Na sequência, tem pra você Luan Santana cantando na nossa programação.
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0: É uma delícia o seu outono, hein? Ainda mais na 91.7, 3 horas e 20, Luan Santana. Garotas não merecem chorar.
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0: mesmo.
1: Wesley
0: amor.
1: Safadão e o Ronaldinho Gaúcho. Isso aí, o Ronaldinho Gaúcho. Ele é famoso, né? Por esses rolês aleatórios. Já apareceu cantando algumas músicas e esse daí ele fez parte com o Wesley Safadão, hein? Agora 3 horas 25, trago pra você Michel Teló. Ai, se eu te pego.
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0: Michel Teló saindo pra você. Ai, se eu te pego. Em 3 horas 28 minutos, muito obrigado pela sua audiência. Tá chegando pra você mais um Interativa News, te deixando bem informado por aqui na 91.7.
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2: O governador Carlos Massa Ratinho Júnior entregou nesta segunda-feira, em cerimônia em Curitiba, o prêmio Alfabetiza Juntos, que reconheceu 300 escolas municipais de 154 cidades paranaenses, que obtiveram os melhores resultados na alfabetização em 2024. Entre as vencedoras está a Escola Municipal Primo Savoldi, de Pinhal de São Bento. A iniciativa reconhece o desempenho das instituições de ensino municipais que alcançaram os melhores resultados na prova Paraná Mais. Integra as ações desenvolvidas pelo governo do estado em parceria com os municípios para fortalecer a alfabetização das crianças paranaenses. As escolas vencedoras receberam simbolicamente kits tecnológicos, compostos por Chromebooks, headsets, além de placas de reconhecimento pelos resultados obtidos. Segundo o indicador, o Paraná registrou avanço expressivo na alfabetização e chegou a 80% de estudantes alfabetizados na idade certa ao final do segundo ano do ensino fundamental, um crescimento de 10 pontos em relação ao último índice. Outro indicador de avanço foi aferido pela avaliação de fluência em leitura, que também apontou crescimento significativo. O percentual de alunos fluentes subiu de 22,8 para 41,2. Já a soma de estudantes classificados como leitores iniciantes e fluentes passou de 44,3 para 80,8. Informações AEN.
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0: Interativa News saindo para você. Eu vou pro intervalo e já volto. Na sequência tem mais sucessos aqui na nossa programação musical. 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
7: 3 horas 32 minutos, chegando pra você mais sucesso aqui na nossa programação Jorge Matheus em Voa Beija-Flor.

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turma do pagode saindo pra você, menos é mais, hein? Bebe, vem me procurar. Coisa boa demais. 3 horas e 40 minutos aqui na nossa programação musical. Eu trago pra você a participação da nossa ouvinte, Juliana. Ela pediu Justin Bieber e Nicki Minaj, Build and a Beach, na nossa programação musical.

0: Justin Bieber e Nicki Minaj saindo pra você, Beauty and the Beat, aqui na nossa programação musical, hein? A gente também curtiu Turma do Pagode, Menos é Mais e Jorge Mateus cantando pra você, hein? Ó, agora eu falo pra você, informação, hein? Dia 20 de junho acontece o Jantar Dançante Beneficente em Prol de Luiz Fernando, vai acontecer no pavilhão da comunidade Linha Freire. No cardápio temos aí risoto no tacho, maionese, pão e saladas. A animação é com Neco e Eduardo do Redoma Galponeira. O valor da ficha é apenas R$ 25,00 e as reservas você pode fazer no 46-999-265670. Não esquecendo, claro, de você estar levando pratos e talheres aí para esse super jantar dançante beneficente acontecendo neste sábado, neste final de semana, hein? Você que queira aí acompanhar, né? Ajudar e também, né? Estar curtindo aí o almoço que vai rolar aí então, esse jantar, né, que vai rolar aí então, né? Olha só, e nessa quarta-feira o que tem de bom pra você acompanhar, que é a nossa da Ampere, é o jogo entre Ampere Futsal e o Acel Chopinzinho, né, acontecendo aí às 8 horas da noite no ginásio Praça dos Arcos. O seu ingresso antecipado é por apenas R$ 15 e você pode estar adquirindo aqui na nossa emissora, na Farmácia Brava, no Posto Shell e também no Ginásio de Esportes. Então, você aí que deseja levar sua família e incentivar também os nossos atletas, né? A mais uma rodada, mais um jogo rolando aqui na cidade de Ampere, pode estar acompanhando, né? Por apenas R$ 15, né? Super barato. E você estaria indo assistir aí o jogo do Ampere Futsal rolando nesta quarta-feira a partir das 8 horas da noite. Então, para você levar seus amigos, seus conhecidos, sua família, né? A criançada também gosta de acompanhar sem sombra de dúvida. Beleza? Eu vou pro intervalo e já volto. Na sequência tem para você, olha só, Edson e Hudson cantando para você.
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3: 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Tô de volta, hein? 3 horas e 48, Edson Hudson chegando pra você, por te amar assim.

Edson Hudson saindo pra você por te amar assim, hein? Agora 3 horas com 52 minutos, já vou ficando por aqui, desejando, né, você, nosso ouvinte, tudo de bom, hein? Uma ótima terça-feira e amanhã volto a partir da 1 hora da tarde pra você curtir mais músicas e mais sucesso. Amanhã é quarta-feira, né? Quartou já! Amanhã tem sorteio da Angelus pra você nos acompanhar, né? Participar também é coisa boa demais, fechou? Deixa a próxima por aqui com Hugo e Guilherme e Wesley Safadão, a música Mentirosa. E até amanhã, se Deus quiser. Tchau, tchau, gente! Tudo de bom!

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12: Interativa, 4:02.
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8: Muito bem, aumenta o volume que já estamos de volta, estamos chegando na área, estamos juntos novamente agora com a Arrastão da 91, para você aqui na 91,7, tarde de terça-feira, hoje, dia 16 de junho de 2026. Grande abraço para você, sempre ligadinho desde cedo, acompanhando a melhor programação aí pelas ondas do rádio, internet, aplicativo, pela Alexa, em qualquer dispositivo onde a 91,7 chega. E estamos juntos, e a partir de agora é o Wanderlei Silva no comando do Arrastão da 91, trazendo os melhores sucessos para você, informação, notícias do esporte, a previsão do tempo e, claro, sempre a sua interatividade pelo nosso WhatsApp, sempre online, 9935-6377. Bora lá, 4 horas e 5 minutos. Primeirona, Henrique Juliano, Última Saudade.

0: É que isso, Rio de Janeiro!
1: Beleza, Interativa tá aí fechando o primeiro bloco. Música nova de Zeneto Cristiano, Fama de Louco. Assim a gente fecha aí o primeiro bloco musical Interativa, agora 4 horas 14 minutos.
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5: Hashtag fica a dica chegando. 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E é a pedida pra esse final de semana, hein? 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Já no catálogo do Paramount Plus. 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
1: Bora lá, seguindo em frente com o nosso Arrastão da 91, abrindo por aqui mais um bloco de sucessos. E ó, lembrando, hein, que o bazar aí solidário continua, né, nesta quarta-feira, né, vai até amanhã, em horário comercial, hein, com muita roupa boa esperando por você, peças usadas a partir de R$1 e até R$5 e peças novas de R$1 a R$10. Então dá uma passadinha ali no Centro Social, ainda amanhã, né, continua a feira para você aproveitar as oportunidades. Agora 4h19, boa tarde, como é que tá o tempo lá fora? 19 graus é a temperatura neste momento.

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0: Eles, é daí, Breno e Caio César, Abajur ligado, fechando primeiro mais um bloco de músicas do nosso Arrastão da 91 Interativa, agora 4 horas 28 minutos.
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0: Chegando mais uma edição do Boletim da Copa do Mundo. A Copa do Mundo tem sequência aí nesta terça-feira, dia 16, com 3 grandes partidas, hein? Neste momento, a França e Senegal estão em campo pelo grupo L, hein? Um confronto que promete equilíbrio entre africanos e europeus. Às 19 horas, o Iraque enfrenta a Noruega, que aposta na força do seu ataque para buscar uma estreia positiva. Às 22 horas, todas as atenções estarão voltadas para a estreia da atual campeã mundial, Argentina, encarando a Argélia pelo Grupo J, iniciando aí a sua caminhada em busca de mais uma taça. Jogos desta terça-feira, então, França e Senegal jogando neste momento, jogo em andamento, às 19 horas, Iraque e Noruega, e às 22 horas, Argentina e Argélia. A Copa do Mundo segue movimentando os gramados e você acompanha tudo aqui na Interativa FM.
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0: Beleza, é isso aí, bom demais. Muita música, informação para você aqui na 91. E olha, a emoção do futsal está de volta ao ginásio Praça dos Arcos nesta quarta-feira amanhã, dia 17 de junho, às 20 horas. A equipe de Ampere recebe o Acel para mais um grande confronto e você não pode ficar de fora dessa partida, hein? Garanta seu ingresso antecipado por apenas R$15 aqui na recepção das rádios, na Farmácia Brava, no Posto Shell e também no Ginásio de Esportes. Então, bora lá incentivar os nossos atletas, reunir a família e amigos e fazer parte de mais uma grande noite do esporte amperense. Ampere enquadra, sua torcida faz a diferença. Bora lá, todo mundo. E vamos que vamos agora, 4 horas e 32 minutos.

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6: Vamos nessa, Interativa agora, 4 horas e 45 minutos. 4h45. Aí jogando neste momento França e Senegal, hein? Jogo duro pra França. Senegal fazendo pressão, 41 minutos do primeiro tempo e o placar 0 a 0, hein? A França aí tá sofrendo na mão do Senegal. Aí jogaço nesta tarde de terça-feira pela Copa do Mundo. Bora lá, 4h46, chegando mais sucesso por aqui. Zezé e Luciano, irmão da Lua, amigo das estrelas. Música.

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0: Charles. E assim a gente fecha a primeira linha de sucessos do nosso Arrastão da 91, som de João Neto e Frederico. Chorou na escadaria. Interativa agora, 4 horas 57 minutos.
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0: Interativa, 4 horas 58 minutos.
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0: Nessa interativa, agora são 5 horas e 1 minuto. Já estamos de volta abrindo por aqui mais uma horinha de músicas do nosso Arrastão da 90. 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Bora que bora, abrindo mais uma horinha de músicas. Boa tarde, boa terça-feira. Você na sintonia da melhor, chegando Gustavo Lima, Luiz Fonso.

0: Beleza, tem o som de Léo Foguete, Obrigado Deus, fechando mais um bloco de músicas interativa, agora 5 horas 10 minutos.
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0: Bora lá, já estamos de volta com o nosso arrastão da 91. E olha, lembrando mais uma vez, dia 20 está chegando, é sabadão, e o convite para você participar do jantar dançante beneficente em prol do Luiz Fernando, ali no pavilhão da comunidade Linha Freire. E no cardápio, um delicioso risoto no tacho, maionese, pão e saladas. Animação aí com Neco e Eduardo Redoma Galponeira. Fichas, você pode fazer a sua reserva pelo telefone WhatsApp no valor de apenas R$5. Anote aí, chama lá no 999-26-5670. E não esqueça, hein, de levar pratos e talheres. Participe, aí traga a sua família, convide seus amigos. A sua presença fará toda a diferença nesta causa. Vamos nessa, agora são 5 horas e 13. Cleito e Romário, Zé Neto e Cristiano, Não Namora.

Muito bem, Interativo agora 5 horas e 22 minutos. Como é que tá o tempo lá fora? 16 graus já a temperatura neste momento. E vamos trazendo mais uma para você. Antes de fechar o bloco, tem Amado Batista, Princesa.

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3: Na próxima quinta-feira, dia 18 de junho, Dois Vizinhos recebe o 7º Seminário Regional de Apicultura do Sudoeste do Paraná. A programação tem início às 8h30 da manhã, com palestra do engenheiro agrônomo Arno Vieringa. Formado na Holanda, pós-graduado em apicultura, consultor técnico e apicultor, ele vai abordar em um primeiro momento o tema: a profissionalização da produção do mel, investimentos, manejo e produtividade. A abertura institucional está prevista para acontecer a partir das 10 da manhã. Na sequência, o palestrante retorna ao palco para apresentar estudos de casos sobre seleção e melhoramento genético de rainhas. Haverá almoço no local e, no período da tarde, serão feitos diversos minicursos, divididos em duas rodadas. Informações do Portal Educadora.
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7: Bora lá, Interativa, agora 5 horas e 31 minutos, 5 e 31, boa tarde, você ligadinho, na sintonia da melhor. E como é que tá o tempo lá fora? 16 graus a temperatura e o solzinho quase dizendo adeus, bye bye, né, meio fraquinho aí neste finalzinho de tarde. E como é que fica aí o tempo para amanhã? Amanhã um friozinho também, menos do que hoje. Né? O amanhã a previsão de mínima de 7 graus, a máxima vai a 20, quarta-feira de sol. Na quinta-feira aí também, né, um tempinho frio pela manhã, 9 graus de mínimas, 19 de máxima. Na sexta-feira vem uma chuvinha derrubando aí, né, a máxima. Preta, a mínima sobe, né? Vai de 9 de quinta para 12 graus na sexta-feira, mas a máxima não passa dos 13 graus. Então vamos ter um dia frio e chuvoso. Aí previsão de 30 a 40 milímetros para sexta-feira, mas tudo pode mudar. Ah, no sábado, aí tempo parcialmente nublado, sem previsão de chuva, máxima 17, mínima 12 graus. E domingão, de sol, máxima 18, mínima de 10 no domingão. Bora lá agora, 5 horas e 32 minutos, chegando mais sucesso, Humberto e Ronaldo, dois loucos de amor.

0: Beleza, tá aí o som de... Ah, cadê aqui, rapaz? Vitor e Léo, Timidez. E bora lá, fechando, trazendo mais uma pra você curtir, João Neto e Frederico. Ai, que saudade do caramba.
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0: Beleza, tá aí João Neto e Frederico. Ai, que saudade do caramba. Interativo agora às 5 horas e 45 minutos. E olha, atenção, oportunidade de emprego. O Ítalo Giampieri realiza um mutirão de empregos neste dia 17, amanhã, quarta-feira, das 9 da manhã às 15 horas, na Agência do Trabalhador, ali na Rua Presidente Kennedy, número 1500. Aí são diversas oportunidades com benefícios como vale alimentação, prêmio de assiduidade, plano de crescimento profissional e salário acima da média do mercado. Informações, entre em contato pelo telefone WhatsApp 99109-6027. Participe e aproveite essa oportunidade de ingressar no mercado de trabalho.
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0: Beleza, Interativa agora são 5 horas e 49 minutos, 5 e 49. Boa tarde, bom fim de tarde. Aí a França acaba de... aí marca mais um gol, né? Placar 2-0, França em cima do Senegal. Primeiro tempo foi pressão aí do Senegal em cima da França, né? Jogo equilibrado. Mas no segundo tempo aí a França conseguiu conquistar dois gols. 2-0, aí 37 minutos do segundo tempo. Bora lá agora, 5h49, Gustavo Lima. Te amar foi ilusão.

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0: Aí, César e Paulinho, Boboca e Bobão, fechando mais uma linha de sucessos. Interativo agora, são 5 horas e 59 minutos. Depois do break, aí depois da virada de hora, as pedradas pra você aí na nossa última horinha do Arrastão da 91. Não sai daí.
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4: Olá, meu amigo, olá, minha amiga ouvinte, eu sou o Padre Ezequiel e convido você para este momento de oração. É um momento para entregar a vida. A vida é um presente de Deus e a gente diariamente diz a Deus, a Nossa Senhora, muito obrigado. Muito obrigado por aquilo que eu recebo diariamente, por aquilo que eu vivo, pela família, pelo trabalho, pelos amigos, pela saúde. Por isso agradeça. É um momento de oração, de gratidão, de acolhida da graça que nos vem pela intercessão da Mãe Maria. Terça-feira, vamos rezar. E o pensamento do dia é: os sonhos se tornam realidades quando o desejo os transforma em ação concreta. Peça à vida, ao universo, a Deus, grandes presentes, e você terá muita abundância. O universo nos dá muito mais do que pedimos. Meditemos a canção.

0: Vamos rezar juntos. O anjo do Senhor anunciou a Maria, e ela concebeu do Espírito Santo. Ave Maria, cheia de graça, o Senhor é convosco. Bendita sois vós entre as mulheres, e bendito é o fruto do vosso ventre, Jesus. Santa Maria, Mãe de Deus, rogai por nós, pecadores, agora e na hora da nossa morte. Amém. Eis aqui a escrava do Senhor. Faça-se em mim segundo a vossa palavra. Ave Maria, cheia de graça, o Senhor é convosco, bendita sois vós entre as mulheres, e bendito é o fruto do vosso ventre, Jesus. Santa Maria, Mãe de Deus, rogai por nós, pecadores, agora e na hora de nossa morte. Amém. E o Verbo se fez carne e habitou entre nós. Ave Maria, cheia de graça, o Senhor é convosco, bendita sois vós entre as mulheres, e bendito é o fruto do vosso ventre, Jesus. Santa Maria, Mãe de Deus, rogai por nós, pecadores, agora e na hora de nossa morte. Amém. Rogai por nós, Santa Mãe de Deus, para que sejamos dignos das promessas de Cristo. Oremos. Derramai, ó Deus, a vossa graça em nossos corações, para que, conhecendo pela mensagem do anjo a encarnação do vosso Filho, cheguemos por sua paixão e cruz à glória da ressurreição. Por Cristo nosso Senhor. Amém. E agora, sobre você, sobre a sua família, sobre a sua vida, a bênção de Deus. O Senhor esteja convosco, Ele está no meio de nós. Por intercessão da Virgem Maria, nossa Mãe, Mãe de tantos nomes, desça sobre você a paz, a luz, a inspiração, a saúde e a vida. Deus te abençoe e te guarde. Em nome do Pai, do Filho, do Espírito Santo. Amém.
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4: Beleza, Interativa, agora são 6:09. Já estamos de volta, abrindo por aqui mais uma horinha de músicas. E aí, neste fim de tarde, início de noite de terça-feira, e temperatura já caindo, já tá na casa dos 13 graus, friozinho chegando. Aí a madrugada vai ser fria, vai ser gelada. Amanhã, de quarta-feira também, friozinho aí. Bora lá esquentar o clima por aqui, trazendo aí só as pedradas para você agora neste fim de tarde. Você que tá em casa de boa, tomando aquele mate, você que tá aí de boa, descansando, relaxando, depois de um dia de trabalho longo e suado, agora é hora de relaxar. Então curta aí as pedradas do nosso arrastão. Primeirona com Leandro Leonardo, amigo locutor.

0: Beleza, tá aí o som dos Atuais, Eu Duvido. E assim a gente fecha mais um bloco de sucessos interativo. Agora 6 horas, 20 minutos. Boa noite.
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3: O mercado de castanhas segue em expansão e tem aberto novas oportunidades para produtores brasileiros. Produtos como castanha do Pará e castanha do Caju estão cada vez mais presentes em países da Europa, América do Norte e também Ásia, impulsionados pela procura por alimentos saudáveis e ricos em nutrientes. Além do mercado externo, o consumo interno também tem crescido. O desafio do setor agora é aumentar a produção e garantir padrões de qualidade para atender à demanda.
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0: Bora lá, Interativa, agora 6 horas e 23 minutos. E olha, lembrando mais uma vez, sabadão tá chegando, dia 20 de junho. Acontece o jantar dançante, beneficente em prol de Luiz Fernando, ali no pavilhão da comunidade Linha Freire. E no cardápio, risoto no tacho, maionese, pão e saladas. Animação por conta de Neco e Eduardo do Redoma Galponeira. Valor da ficha, apenas R$ 25,00 e você pode reservar a sua chamando no WhatsApp 999-26-5670. Repetindo, WhatsApp 999-26-5670. Não esqueça em levar pratos e talheres. Participa, traga a sua família, convide seus amigos e participe aí do jantar dançante beneficente em prol de Luiz Fernando. Bora lá, 6h24, é depois fim de tarde, início de noite. Bora ouvir mais umas pedradas. E essa aqui, ó, Chitão e Chororó, são hino nacional, Evidências.

0: Beleza, tá aí o som de Milionário José Rico. Essa pedrada é boa, hein? Pombinha Branca, fechando por aqui mais um bloco de músicas.
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0: Vamos que vamos. Interativa agora, 6 horas e 38 minutos. Bom fim de tarde. Maravilhoso início de noite. Você que tá aí, né? Tá encostando, com o umbigo encostado no fogão a lenha, tomando aquele mate, comendo um pinhãozinho. Já tá no clima de inverno, né? Naquele ritual aí de inverno, né? Que o pessoal faz aí um chazinho. Tem uns que gostam de chazinho, outros gostam de um mate, outros gostam daquela aguinha que passarinho não bebe, né? Mas hoje ainda é dia de semana, então vai devagar, vai de boa. Tem a galera que gosta de tomar um vinhozinho, com um pinhãozinho. Aí sempre na moderação, tá bom? Hoje é terça-feira ainda, então segura, segura. Aí põe o pé no break, no freio aí. Bora lá, abrindo por aqui mais um bloco, chegando mais pedrada pra você. João Paulo e Daniel, hoje eu sei...

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2: É, e o nosso Arrastão da 91 de hoje vai ficando por aqui. Muito obrigado pelo carinho da sua audiência, sua companhia e sintonia. Amanhã, a partir das 10 da manhã, estaremos juntos com o Manhã Total. Boa noite, fica com Deus. Até amanhã. Tchau, tchau.

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3: Oi, gente. Conta tudo no ar. Sou Cido Gabeiro e estou sozinho hoje?
1: Claro que não. Eu tô aqui de volta,
3: olha,
1: Cido.
3: Meu
1: senão
3: coração.
1: Senão vão roubar meu lugar.
3: Não rouba, viu? O Zé Creca.
1: Mas eu vou te falar, chato, é invejoso, né?
3: Meu Deus do céu!
1: Eu agendo a minha gripe pra uma segunda-feira e fica com inveja. Não. Eu já tinha agendado,
3: Cido. Pior é que o velho olhou assim, foto sua curtindo do Natal.
1: É do Natal, gente. Saiu foi no fim do ano.
3: Então,
1: que
3: e
1: isso?
3: Tava bravo. Aqui, ó. Tá na praia. Tá curtindo a piscina.
1: Eu quando tomo um antigripal, eu preciso curtir uma praia. Brincadeira. Eu tomo antigripal, eu não posso dirigir máquinas pesadas, gente.
3: Pode, né?
1: Não, eu quero. Pra mim, o antigripal, Cido, ele é assim, ó. Ai, ele relaxa os sintomas da gripe. Claro, você capota, dorme.
3: Não, você esquece.
1: Você desmaia.
3: 24 horas na cama.
1: Você fica desmaiada, claro que você não vai sentir os sintomas da gripe.
3: Verdade.
1: Meu Deus.
3: Aí o cara chega aqui e fala, quer ver? Aqui, ó, mostrou foto, eu só olhando a data. Falei, meu Deus.
1: Mas como eu bloqueei ele?
3: Tem coisa errada. Então, ele tava usando o meu celular.
1: Olha, ele é invejoso, Cido.
3: Invejoso, né?
1: Mas tô de volta, viu, gente?
3: É.
1: Mais um Conta Tudo pra Conta, terça-feira. Bora lá, que a semana, né? Ainda vai engatar.
3: Verdade. Bora pro tema da semana?
1: Bora.
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3: Luz, câmera, ação. Dia 19 de junho comemoramos o Dia do Cinema Brasileiro.
1: Que beleza.
3: Sabe, muito legal, né?
1: É.
3: A gente sabe que as telas estão cheias de histórias emocionantes, mas na verdade, a vida do trabalhador brasileiro é um filme completo. Acontece coisa fora da curva. E aí, o que a gente quer saber, Kel?
1: Olha, gente, bora pro nosso tema, que é o seguinte: qual foi a situação ou momento da sua vida que pareceu uma verdadeira cena de cinema,
3: Tem muito, hein? Prêmio.
1: Eu tenho certeza.
3: O prêmio é muito legal, por sinal, tá relacionado, né?
1: É.
3: É um mini projetor Bluetooth pra você fazer da sua casa aquele cinemão.
1: Ah,
3: quer
1: que
3: dizer,
1: legal!
3: Vai lá, filma os micos ou faz uma cena muito legal e chega à noite, joga lá numa parede, apaga a luz. Meu, é muito legal.
1: Ah,
3: né?
1: Eu gostei demais, gente.
3: Então, e você isso? Pode se dar bem ganhar esse presentão, ó. 3499-136-2203 é o telefone.

0: Luzes de São Paulo.
1: Biscoiteiro.
0: E chegamos a esse quadro muito legal. Quem será que vai levar biscoito, Kelzinha?
1: Ih, minha gente, babados nos campos de futebol.
0: Ah, é?
1: Você acredita que o ex-jogador Jô foi preso numa boate por conta de uma dívida referente à pensão alimentícia? É, gente, a prisão foi feita pelas autoridades após o atleta ser localizado badalando uma boate. É, dinheiro pra balada você tem, né?
0: É, foi, e não paga o leite dos neném,
1: então,
0: né?
1: Então, olha, esse é mais um episódio envolvendo questões judiciais na vida do ex-jogador, que agora aguarda que a justiça vá decidir, né, se ele vai pagar, vai ser solto, e quando vai ser, quanto, né, vai ser essa bolada
0: de
1: pensão que ele deve. É uma coisa feia, hein?
0: Feia, hein? Não, ó, pensão alimentícia
1: da
0: de
1: cadeia,
0: doer.
1: Da cadeia mesmo.
0: Chega lá, faz contato, fala que... E, assim, se ligasse pra pessoa, falar, oh, amor, tô meio na fogueira aqui, não vou pra balada não, vou te dar uma grana, vou te ajudar a fazer, né? Mas não, deixa quieto, dá arruma pior.
1: Não,
0: ó, a gente não vamos dar biscoito não, porque ele vai vender.
1: Eita, deixa abaixo.
0: Ele vai querer falar assim,
1: eu não vou querer levar na cadeia esse biscoito não,
0: então,
1: deixa
0: eu também não, deixa pra
1: melhor.
0: Lá. Vida que segue, viu?

0: Que galera participando, né, Kel?
1: Eita, o povo tá respondendo aqui, o povo contando o que pareceu uma verdadeira cena de cinema na vida, né?
0: É, vamos lá, quem tem aí?
1: Olha, o Bruno Mendes falou o seguinte: olha, conta tudo, minha cena de filme foi puro drama. Eu peguei um avião errado no aeroporto porque segreguei. Segreguei.
0: Ó, oh, chique, hein?
1: Segreguei a moça do portão de embarque errado.
0: Eu vou guardar essa palavra, nossa, segreguei aqui, porque achei muito bonita, né? Segreguei. Mas só serve pra moça do portão do embarque lá?
1: Eu não sei nem o que é segreguei.
0: Do gate?
1: Olha, eu só percebi que tava indo pro Nordeste quando eu queria ir pro Sul. E o piloto anunciou o voo no alto-falante. Foi desespero total.
0: Não! Errar o busão até vai, agora, mas errar o avião? Meu!
1: Nossa, Bruno, bom, se tá... Você tá contando a história porque chegou em casa.
0: É verdade. Não, o pior é que se ele tivesse indo pro Canadá,
1: nossa,
0: pra Austrália. Gente. E aí ia ser. Aí a coisa. O caldo. Meu Deus. Ei, do céu.
1: Ó, vamos lá. Aline Souza falou o seguinte: gente, o meu momento de cinema foi um romance daqueles de parar o trânsito. Meu namorado apareceu de surpresa no meu trabalho, se ajoelhou no meio do refeitório lotado na hora do almoço e me pediu em casamento. Todo mundo batendo palma e chorando junto. Parecia final.
0: Que legal, hein?
1: Olha, esse tá no clima
0: esse
1: do romance
0: fechou,
1: ainda.
0: Hein? Esse tá no clima. É, a semana passada tava. Estendeu, né? Aliás, o amor ele estende o ano inteiro,
1: ai,
0: né?
1: Ai, que lindo.
0: Meu, isso aí, esse ficou com cara
1: de. Você tá romântico hoje, hein, Cido?
0: É, então, gripe.
1: Me é deixa. Gripe, é gripe masculina,
0: sensível,
1: que é essa daí?
0: Sim, eu tô com gripe masculina. Não, quase não levantei hoje. Explica pra turma, explica pra
1: gripe
0: turma.
1: Gripe masculina, gente, é muito difícil, porque o homem, quando ele pega uma gripe, ele não consegue levantar da cama, ele não consegue fazer nada, ele não consegue falar, não consegue andar.
0: Mas isso é verdade, Kel.
1: Ah, não. Agora a gripe feminina, não. A mulher pega a gripe feminina, aí ela consegue estender uma roupa, lavar uma louça, fazer uma comida. Ela, ô, nossa, tô gripada, vou fazer uma sopa aqui pra mim. Ela faz.
0: Então,
1: o
0: Kel,
1: homem não consegue.
0: Aqui vem homem, dói tudo. A gente, eu não consigo mexer meu braço.
1: Meu Deus, Cido.
0: Eu não consigo mexer a perna.
1: É gripe masculina,
0: Eu fico sensível,
1: é gripe
0: choro.
1: Masculina.
0: É masculina, forte?
1: É forte. É forte.
0: Aliás, deviam até fazer uma votação aí. Gente, tem que trocar. Gripe é só pra homem. E mulher é só resfriadinho.
1: Ah, entendi.
0: É, então.
1: Ah,
0: pô, para, Kel. É, tô te falando, tem inveja. Inveja da gente, os homens.

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1: O presidente Luiz Inácio Lula da Silva sancionou a lei que cria um novo marco legal para o transporte público coletivo no Brasil. A principal mudança é que as empresas de ônibus poderão deixar de receber com base apenas no número de passageiros transportados e passar a ser remuneradas por critérios como distância percorrida. A medida busca evitar o corte de linhas menos movimentadas e melhorar o atendimento em bairros mais afastados. A nova lei também prevê mais transparência nos contratos, metas de qualidade, acessibilidade e segurança, além de incentivar o uso de tecnologias menos poluentes. O texto ainda depende de regulamentação e entra em vigor daqui a um ano. Alguns trechos foram vetados pelo governo para evitar novos gastos obrigatórios para estados, municípios e para a União.
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2: Continua aqui o Conta Tudo e tem a primeira fofoca do dia, né, Kel?
3: Ah, eu ainda tô romântica também.
2: Tá romântica?
3: Tô nem aí. Vou falar de romance.
2: De romance?
3: Ah, gente, não tem como você não olhar pra esse casalzinho e fazer assim, ó, Cido.
2: É. Oh. Porque é casal de cachorro?
3: Não é. Mas eles são muito fofos. Bruna Marquezine e Shawn Mendes.
2: Ah, meu Deus,
3: gente,
2: do céu.
3: Olha, esse romance, ele tá dando certo, gente. Shawn Mendes tá mais uma vez no Rio de Janeiro. Casalzinho foi visto. Aí assistindo o jogo do Brasil junto? Claro que não.
2: É.
3: Foi visto no restaurante trocando beijos apaixonados, almoçando ali, Rio de Janeiro, curtindo praia, os dois lindos, maravilhosos. Que final de semana foi pros dois, viu, gente?
2: Meu, Copa nem aí, né?
3: Agora é Copa, ela vai ver o ex dela, Neymar? Não vai.
2: Verdade, não, e ver o ex dela sentado.
3: No banco, mancando com o joelho, todo lascado. Enfim, gente, olha, ai, que casal lindo.
2: Ai, que casal lindo.
3: Muito
2: Eu falei
3: fofo.
2: De cachorro, porque quando a gente vê casalzinho de cachorrinhos assim, né? A gente vê de passarinhos e tal. Mas agora, esse casal mereceu o nosso...
3: Ele mereceu o nosso... Tá vendo? Muito fofo.
2: É, tá, a vida que segue, ai, meu Deus do céu, viu? Nessa idade, passando por isso, meu
3: que
2: Deus
3: é
2: do
3: isso?
2: céu.
3: Que isso?

0: No ar agora, Kelzinha, é momento de novela.
1: Que
0: olha,
1: isso, gente, a novela
0: sofrimento
1: tá um espetáculo,
0: à
1: né?
0: flor da pele, né?
1: Ai, demais, gente. Não, nessa terça, Cido, o negócio vai ficar mais pesado ainda, tá, gente?
0: Ixi, vai piorar ainda.
1: Nossa, que isso. Eu ainda não... Olha, o julgamento da Adriana, eu ainda tô assim, passada. Passada, Cido. Não é possível um negócio desse, né?
0: Os caras capricham, né?
1: Que isso, gente? Enfim, vamos lá pro nosso resumo dessa terça-feira. Olha, hoje nós teremos Helenice se sentindo mal diante do Toniel ao saber que o marido prejudicou a Adriana. E aí o Tom vai receber dinheiro do Ademir por ter seguido as instruções do advogado no depoimento, né?
0: Certo.
1: O Pedro vai ficar super surpreso ao ser procurado por Dora. E Rosa e Helenice enfrentam o Tom. Bom, a Silvana vai procurar o Ademir pra dizer que tem medo do que a Pilar e o Ulisses possam tramar contra o Thiago. E a Bruna vai ceder ao pedido do Thiago pra dar uma chance aos dois. Bom, o Kleber vai deixar claro a Brigitte que não quer nada com ela. E a Adriana revela a Pedro que seria a mulher mais feliz do mundo se pudesse corresponder ao amor do advogado.
0: Eita, já é um balde d'água também, né?
1: Ai, puxa, gente, cara. Ô, Adriana. Ó, o Antoniel vai defender a Adriana das acusações de Pilar e o Pedro critica os métodos usados pelo Ademir e acusa o pai de ter comprado o depoimento de Tom.
0: Jesus.
1: É, gente,
0: vai ser uma terça-feira turbinada.
1: Vai, gente. Esse olha... Todo esse negócio lá da Adriana, né, no julgamento, vai perdurar muitos dias ainda.
0: Vai, né? Não, e você sabe que eu acho mó barato o julgamento? Quando tem filme, novela e tudo, eu acho muito legal o clima, a atmosfera do julgamento.
1: É, muito bom, né?
0: É. Embora nessa novela a gente só tá passando raiva, né?
1: Ô, meu Deus, nem me fala.
0: Ah, vou começar a orar. Orar pra roteirista mudar logo essa.
1: Ai, meu Deus.
0: Já tem...

0: Isso é bom demais!
1: Eita, que é bom demais! É na bunda do lado.
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3: E no Conta Tudo agora tem esporte, né, Kel?
4: Ixi, esse daqui deu gatilho.
3: Ixi.
4: Ai, deu gatilho.
3: Deu gatilho?
4: É, gente, vou te contar por quê.
3: Por quê, Kel?
4: A goleada da Alemanha por 7-1 sobre Curaçao na estreia das duas seleções na Copa do Mundo 2026 acabou despertando um fantasma do torcedor brasileiro. Você sentiu aí esse 7-1?
3: Olha, eu tô bem sensível hoje.
4: Yes!
3: Você devia avisar que ia contar essas coisas.
4: Não, desculpa, eu falei que era gatinho, hein? Olha, gente, 12 anos depois do traumático 7-1 sofrido pelo Brasil na semifinal da Copa de 2014, o placar voltou a ganhar destaque e reacendeu memórias daquele dia histórico, né? Olha, aproveitando a repercussão, o ex-técnico da seleção, Luiz Felipe Scolari, revelou bastidores daquela partida numa entrevista ao Sport TV, tá? O Felipão contou que no intervalo com o Brasil já perdendo por 5-0, havia muito pouco a ser dito aos jogadores. Segundo ele, o momento era de tentar diminuir o peso sobre os atletas e oferecer apoio em meio ao que classificou como uma verdadeira catástrofe. E foi mesmo.
3: Foi.
4: Olha, o treinador também afirmou que acredita que um resultado como aquele nunca mais vai se repetir entre Brasil e Alemanha.
3: Vou te falar.
4: A gente espera que não, viu?
3: Eu lembro disso, 2014 eu era uma criança.
4: Você era criança?
3: Eu era. Criança. Eu fiquei tão chateado.
4: Ai, era, meu Deus. Era um menino, né?
3: Era um menininho de moleque, tudo ali, 2014. Não gosto nem de lembrar. Por isso que mexeu com a minha infância, cara.
4: Entendi.
3: Mexeu com a minha infância.
4: Né,
3: Cido? Só que agora a gente tem uma vantagem, né?
4: Qual?
3: O Curaçao não pode ir da gente, que a gente fala, você também.
4: Ei.
3: Lá, lá, lá, lá. Lá, lá, lá, lá. Vamos pro comercial?

0: 7h38.
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5: Conta tudo bombando e chegamos à segunda quentinha do dia.
0: Vamos lá, gente, falar do Zé Felipe, né? Que tá de mudança.
5: Zé Felipe tá de mudança?
0: Tá de mudança, ele vendeu a mansão dele e muita gente pensou assim, nossa, onde ele vai morar agora?
5: Sabe o que você me assustou agora?
0: É.
5: Porque chegou um caminhão de mudança esses dias, assim, no meu condomínio ali.
0: É mesmo?
5: É. Será que é o Zé Felipe?
0: Acho que não, viu?
5: O condomínio treme-treme?
0: Não é o treme-treme?
5: Não, não é.
0: Não é não. Olha, ele deu uma entrevista e muita gente queria saber, né, onde ele pretendia morar. E ele falou assim, gente, no mesmo condomínio da minha ex, não tem como, ele precisa ficar perto dos filhos, ele falou que a logística é sempre melhor morando perto das crianças. Então, ao contrário do que muita gente imagina, que ah, ele vai mudar pra onde, vai ficar perto do pai dele, não sei o quê. Não, vai continuar morando no mesmo condomínio da ex, Virgínia Fonseca.
5: Parabéns pra ele.
0: Porque... é lógico, aí, gente. Ó. Ela tem 3 crianças pequenas. Então, assim, tem que ter o pai junto ali. Eu acho assim, por mais que a gente torça e etc, né, a volta dos dois, o mais importante é que eles continuem amigos em prol das crianças.
5: Verdade.
0: E assim,
5: vai gerar memórias afetivas muito boas pras crianças.
0: Vai mesmo.
5: Porque separação, muitas vezes, afeta. Afeta e consideravelmente
0: afeta
5: os filhos,
0: demais, né?
5: Né?
0: Separação nunca é legal, né, gente?
5: Verdade.
0: Ai, tem que, o importante é ser feliz. Sim, óbvio, mas ninguém casa pra separar.
5: É. Vamos ser
0: sinceros.
5: Eu não fiquei triste que ele não vai morar no condomínio. Agora, será que é artista que foi pro meu condomínio?
0: Dizem.
5: Ah, eu vou contar aqui, não conta tudo. Eu vou contar. Fala assim, aquela fala assim, ó. E o novo artista está morando.

0: Henrique, Diego, Bruno e Marrone, esqueci você.
1: Internet é pra isso.
0: E agora tem, Kel, internet é pra isso, né?
2: Tem dica boa, né?
0: Tem, fala claro, sério. Sem dúvida nenhuma. Ó, a escola virtual Gov funciona como um portal unificado que reúne cursos gratuitos online e com certificação oficial emitida pelas principais instituições do governo brasileiro, como Escola Nacional de Administração Pública. O catálogo é focado em áreas modernas com inteligência artificial, ciência de dados, inovação e desenvolvimento de competências comportamentais. Por ser uma plataforma autoinstitucional, você estuda totalmente no seu próprio ritmo, sem processos seletivos ou cobranças de taxas. As inscrições e as aulas podem ser acessadas diretamente no site oficial da escolavirtual.gov.
2: Muito bom, é sempre bom ter links aí pra gente estudar cada vez mais, né?
0: É, a informação é o caminho, né?
2: Verdade.
0: Então, por isso que eu tô meio perdido. Meu Deus do céu.
2: Você tá meio desgovernado,
0: tô,
2: né?
0: Totalmente perdido. Eu gosto de fofoca.
2: Entendi.
0: Eu gosto de game.
2: Isso.
0: Gosto de dormir.
2: Ah, boa.
0: Gosto de piscina.
2: Ah, mas, ó, vou dar uma dica pra você.

0: Seu cheiro dela.
1: Meu compadre, o único jeito é você não indo pra rua.
2: Aí fica ruim.
1: Liga, não vai dar problema. Chocolate!
3: E o tema da semana, galera, participando de montão, né, Kel?
4: É, minha gente, você sabe que nosso tema rola pra você ganhar prêmio na sexta-feira, né? Então você não vai deixar de participar. A gente quer saber qual foi a situação ou momento da sua vida que pareceu uma verdadeira cena de cinema, hein? Em homenagem aí ao dia do cinema que acontece essa semana.
3: Verdade.
4: 34991362203, valendo um prêmio muito legal, que é um mini projetor Bluetooth pra você colocar na parede da sua casa e virar aquele cinemão. Bom demais, né? Ó, você participa bastante, que daqui a pouco a gente volta pra ler o seu recado, pode ser?
3: Segura aí.

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6: Partiu segunda hora do Conta Tudo, Kel!
2: Eita, sendo mais uma hora inteirinha pra você se divertir, ouvir música, fofocar, ouvir dicas. Falar notícia séria também. Aqui
6: também.
2: Tem de tudo pra você, o Conta Tudo de volta.
6: É o completão, né?
2: É o
6: X-tudo do seu rádio.
2: Que delícia.
6: Aí, ó.
2: E bora pro nosso tema da semana.
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6: E o Conta Tudo quer saber qual foi a situação ou momento da sua vida que parece uma verdadeira cena de cinema, Raquel.
2: É isso aí, valendo o mini projetor Bluetooth pra você fazer da sua casa um cinemão. Já manda aí no 3499-136-2203, assim como mandou o Marcos Rocha, Cido.
6: Ah, é?
2: Ele mandou o seguinte: a minha história daria um filme de ação de Hollywood. Olha, eu fui desviar de um automóvel, de um cachorro...
6: Desviar de automóvel, ele tava dirigindo.
2: Ah, tá.
6: Ele tava dirigindo um carro.
2: De um cachorro na pista, ah, tá. O carro rodou duas vezes, subiu no barranco e parou em pé, exatamente dentro da vaga de um posto de gasolina.
6: Tá.
2: O frentista só olhou e disse: isso é que é piloto, que susto!
6: Ah, tá. Ele tava no dublê. Dublê isso aí, hein?
2: E esse o cachorrinho ficou bem, gente? Eu quero saber do cachorrinho.
6: Verdade, ele não mandou pra gente, né?
2: É,
6: não, mas acho que ele não contaria se tivesse atropelado.
2: Ah, é verdade, né? Bom, se deu tudo certo, então tá bom, né, Marco? Mas foi cena de ação mesmo. Ele tava de carro, o cachorro na pista, rodou duas vezes. Nossa, que loucura.
6: Mas um detalhe, se fosse americano, teria voado, porque você já reparou?
2: Não.
6: Qualquer batidinha... Os carros dos filmes voam. Falei, meu Deus do céu, que
2: Nossa.
6: Terror. Ele teria voado,
2: é
6: passado por cima do posto, dado a volta no quarteirão.
2: Isso.
6: E
2: estacionado na vaga.
6: Na vaga. É, assim seria o americano.
2: Ó, a Sabrina Reis falou o seguinte: Conta Tudo, minha cena de cinema foi de comédia. Eu fui cumprimentar uma pessoa na rua achando que era minha tia, dei aquele abraço apertado por trás. Quando a mulher virou, era uma completa estranha. Ficamos as duas se olhando com aquela cara aquela cara de pau no meio da calçada. Meu Deus, que vergonha.
6: Verdade.
2: Nossa, eu fiquei com vergonha por você, Sabrina.
6: Eu também, porque é
2: decorado. Abraçou por trás.
6: Ah, meu Deus.
2: Nossa,
6: do céu.
2: Querido do céu.
6: Não, ainda bem que eram duas mulheres, né?
2: Imagina.
6: Senão, imagina o B.O.
2: Nem levanta essa bola, é melhor não.
6: Ah, não vou falar não, porque ia dar encrenca.
2: Vai.
6: Já ia virar um fight aí, meu. Deus me livre.

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0: Deixa as cachaças pra nós.
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2: Bora pra terceira fofoca do dia, né, Kel?
3: Olha, minha gente, eu tava curiosa pra saber ali como a Virgínia Fonseca ia ser na estreia dela na cobertura da Copa do Mundo no Domingão com o Hulk, né?
2: É.
3: E aconteceu, ela estreou e vou te falar, ela virou até alvo de brincadeiras com a vida amorosa, né?
2: Ah, é? Virou?
3: Pra quem não viu, gente, durante a participação ao vivo, a influenciadora comemorou o gol do Vini Júnior.
2: Certo.
3: É no empate do Brasil com o Marrocos, né? Que a gente assistiu ali. Meu, passei uma raiva nesse jogo, gente.
2: Vou te contar, viu? É. Eu cheguei em casa, já tava no segundo tempo. Né? Eu falei, meu, vai ficar nisso, vai ficou nisso.
3: Pois é. Olha, o Luciano até brincou ali com a Virgínia, que passou o dia do namorado solteira. Ele tava querendo tirar alguma coisa dali, né? Deu pra perceber. Até a dona Deia participou da diversão. Ela apareceu do lado de um sósia do Vini Júnior, arrancou risada de todo mundo. Mas a Virgínia conseguiu se sair bem ali, ó. Não falo, não deu nenhum indício, mas vou te falar. É. Aquela história dela receber 250 rosas e o Vini Júnior mandar um coraçãozinho na postagem... Tô de olho, viu, Virgínia?
2: É.
3: Você não me engana, não.
2: Não dá pra... Nesse mato tem cachorro,
3: ah,
2: né?
3: Ah, tem.
2: É cachorro ou é coelho?
3: Tem uma ninhada de cachorro ali. Coelho, papagaio, periquito, tem de tudo.
2: Tem tudo quanto é bicho.
3: Opa!
2: Aí, viu?
3: Opa!
2: E a gente vai contar aqui na próxima. Você vai ver. Bora tocar música por aqui.
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2: Não tem jeito, meu compadre, vambora! Ela vacilou comigo, nós estamos aí, né? Tudo certo.

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1: E no Conta Tudo chegou o momento, como você falou, tem notícia séria? Tem.
2: Tem notícia séria, Cida. Isso aí, olha, o presidente Luiz Inácio Lula da Silva sancionou a lei que cria um novo marco legal para o transporte público coletivo no Brasil. Ó, a principal mudança é que as empresas de ônibus poderão deixar de receber com base apenas no número de passageiros transportados e passar a ser remuneradas por critérios como a distância percorrida. Olha, a medida busca evitar o corte de linhas menos movimentadas e melhorar o atendimento em bairros mais afetados. A nova lei também prevê mais transparência nos contratos, metas de qualidade, acessibilidade e segurança, além de incentivar o uso de tecnologias menos poluentes. O texto ainda, né, depende aí de regulamentação e entra em vigor daqui a um ano. Alguns trechos foram vetados pelo governo para evitar novos gastos obrigatórios para estados, municípios e para a União.
1: É, vai ajudar bastante uma turma aí, viu?
2: É verdade, gente. É,
1: até as empresas também, né? Tem que crescer, né?
2: É verdade, Cido.
1: Vamos tomar um café?
2: Bora, coisa rápida, né?
1: Ah, beleza.
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3: 8:20.

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1: A Anvisa publicou uma nova resolução que mantém suspensos lotes específicos de produtos de limpeza da marca IP, fabricado antes de março e abril de 2026. A medida atinge desinfetantes, detergentes, lava-louças e lava-roupas líquidos produzidos na unidade de Amparo, no interior de São Paulo. Segundo a agência, a decisão foi tomada após inspeções identificarem falhas nas boas práticas de fabricação. A empresa realizou correções e teve produção liberada, mas alguns lotes mais antigos continuam restritos. A Anvisa informa que não há registro de danos à saúde relacionados aos produtos. Os itens fabricados após as datas estabelecidas nos laudos apresentados pela empresa seguem liberados para venda e uso.
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3: Conta tudo no ar e chegou o momento do abafo caso.
4: Gente, vamos lá. Eu tô de olho nela, tá?
3: Tá.
4: Eu tô de olho nela.
3: O que, que é conta bancária?
4: Ai, gente.
3: É isso.
4: Ela tentou ali disfarçar, mas chamou atenção sim.
3: Ah, o quê?
4: Tô falando de Anitta.
3: A Anitta?
4: Aham.
3: Uhum. Ah, é. É tentou querido. Disfarçar. Você foi na maldade.
4: Ela foi assistir uma partida de futebol nos
3: certo.
4: Estados Unidos, tá? E ela estava ao lado, apareceu num registro assistindo futebol, ao lado do bilionário Mark Zuckerberg.
3: Uh-huh.
4: E a foto foi compartilhada pelo próprio empresário, tá? Pra quem não sabe, Mark Zuckerberg é um dos nomes mais fortes do mercado internacional. Ele ficou conhecido como cofundador da PokerStars. E tem uma fortuna bilionária construída com investimentos em tecnologia, hotelaria e também mercado imobiliário, querido.
3: Mas eu tô sentindo maldade, eu acho que ela sentou do lado porque não tinha banquinho mais longe.
4: Ah, não. Eu tô achando que eles estão, ó...
3: Será?
4: Se conhecendo melhor, Cido.
3: Ah, tá. Se conhecendo melhor?
4: É.
3: Com direito à festinha,
4: Com direito a você dar banho às vezes.
3: Bom, é o seguinte, banho é uma coisa normal pra esse horário. Eu acho que as pessoas são limpinhas.
4: É, exato.
3: É isso aí.
4: Normal, tá, tranquilo.
3: Exatamente, porque são limpinhos.
4: É, gente.
3: Né? Então.
4: O que mais poderia ser?
3: É, pra gente não arrumar.

0: Obrigado. E Felipe Araújo, ainda sou tão seu.
1: Tá bombando.
0: E chegamos ao quadro Tá Bombando, né, Kel?
2: Bora de dica boa?
0: Claro! O anime Jujutsu Kaisen está chegando com tudo e promete deixar seu coração acelerado e com muita feitiçaria. Hoje, você vai acompanhar o passado misterioso de Satoru Gojo e acompanhar combates épicos com monstros que vão fazer você querer se esconder debaixo das cobertas. Assista essa grande aventura diretamente na plataforma de streaming da HBO Max.
2: Legal, pra quem gosta de anime aí, ó.
0: Legal,
2: mais,
0: né?
2: Mais um pra gente acompanhar. Ação, feitiçaria, parece bom, hein?
0: Fica a dica aí pra vocês. Contato.

0: pela boca. E no fim era só minha mãe que tinha chegado e o disjuntor caiu.
1: Ah, bom, na mesma hora.
0: Nossa,
1: né?
0: Mas que timing, né? Essa mãe também, teve. Né?
1: Justamente nessa hora, tava carregada a mãe dele.
0: Eu fiquei com medo.
1: Ah, sei lá, pessoas que chegam e caem disjuntor na casa da gente.
0: Não sei, hein?
1: Não sei não, hein?
0: Olha, a Camila Alves falou o seguinte: gente, minha cena foi reencontrar o meu primeiro amor de adolescência 20 anos depois, exatamente na fila do caixa do supermercado. O coração disparou na hora. A gente começou a conversar. Depois de alguns meses, acabamos namorando de novo. Se me contassem, eu não acreditava. E essa história tava mal resolvida, hein, Camila?
1: Tá, vem. 20 anos depois?
0: Nossa!
1: Meu, quem terminou, não terminou. Essa é a verdade.
0: Tá, esse daí ficou, né?
1: É, tomara que estejam juntos hoje.
0: É verdade,
1: hoje,
0: eu também acho.
1: Não vai passar mais 20 anos, aí
0: não,
1: os dois
0: não dá,
1: vai,
0: né?
1: Então.
0: Deixa abaixo.
1: Vamos pro intervalo, daqui a pouquinho tem mais.

0: 8h36.
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3: No Conta Tudo, a última fofoca do dia, Kel. Mas como voa, né, Kel?
0: Ih, gente, tá passando rápido mesmo.
3: Eu vou te falar, ontem mesmo demorou o tempo pra passar, viu?
0: É claro, quando o Fábio tá aqui, gente, a energia pesada dele faz o tempo até parar.
3: E ele falou, eu acho que ele falou mal de você, viu?
0: Eu tenho certeza, a minha orelha queimou.
3: Queimou?
0: Queimou.
3: Então,
0: era ele.
3: Eu recebi um áudio que você mandou, que você tava ouvindo.
0: Uhum.
3: Né? E aí, ele lá descendo o corda, na hora que ele ouviu o áudio, ele ficou mais bravo ainda.
0: Meu Deus do céu, eu tava ouvindo, eu vi ele falando.
3: Então.
0: Ele é invejoso.
3: Olha, o Cardozinho é uma coisa.
0: Ele é invejoso demais.
3: Eu vou falar pra você, eu não confiava nele não. Trabalhou muito tempo com ele?
0: Olha, infelizmente, viu?
3: É. Então, fofoca do dia?
0: Vamos, tá, não era essa, né?
3: Então não era.
0: Era outra fofoca.
3: Falando disso, daqui a pouco eu vou ligar pra ele. Vou ligar pra ele só pra ele deixar com raiva.
0: Olha, quando eu não estiver perto, que eu não aguento nem ouvir a voz, tá?
3: Não, eu vou zoar ele. Fala aí, enquanto isso eu vou procurar o telefone dele aqui.
0: Olha, gente, vamos lá. Vamos falar de Maísa, que surpreendeu os seguidores, né? Aparecendo ao lado dele, do rapper Travis Scott, nos corredores do estádio MetLife, em New Jersey. Pois é, a atriz compartilhou esse momento nas redes sociais e, claro, né, virou assunto entre os fãs e famosos. Os comentários foram de elogios à brincadeiras, né? Com muita gente dizendo que, na verdade, foi Travis Scott quem teve a sorte de conhecer a Maísa. Eu não tenho dúvida, Maísa é um ícone, né?
3: Ah, sem dúvida.
0: Quem é Travis Scott perto de Maísa, gente? Que
3: verdade,
0: isso?
3: Verdade.
0: Olha, o cantor também chamou atenção durante a partida do Brasil. Ele tava vestido com as cores da seleção, né? Muito bacana ver aí essa interação entre Travis Scott e Maísa. Nunca imaginei, inclusive.
3: Mas ele não é tão importante quanto ela.
0: Vamos
3: manter
0: acho.
3: Isso aqui.
0: Vamos manter, né, Cido? Melhor.
3: Deixa eu ver aqui se eu acho o telefone do Cardozinho. Só pra ver o que ele tá fazendo. Porque sabe o que eu desconfio? Eu acho que ele acabou pegando folga. Vamos ver se ele dá tempo. Porque ele não tava lá na...
0: Ele agendou essa gripe? Eu agendo minhas gripes.
3: Eu não sei não, mas ele é meio invejosinho. Deixa eu ver se chama. Vamos ver se chama.
0: Vamos.
3: Se ele tiver de boa, essa hora deve estar embaixo das cobertas, né? É, Cardozinho?
4: Oi, quem é?
3: É o Cido e a Kel, estamos aqui ao vivo. Você não veio trabalhar hoje por quê, hein?
4: Ô Cido, eu gosto muito de você, não me vai te dar essa resposta não, por favor.
3: Mas, olha.
0: Olha, você agendou sua gripe, porque eu agendo as minhas, dá tudo certo. Entendeu? Você não agenda suas gripes, querido?
4: Você para com essa conversa piada sua aí, que você tava na praia, tá?
3: Não, olha.
0: Você viu foto antiga. Inveja.
4: Foto antiga?
3: Aí, ó.
0: Isso é inveja sua.
4: Existe uma coisa chamada data, se você não sabe no Instagram, tá bom?
0: Você não consegue ver a data direito, você olhou o ano errado.
4: Ah, tá. Sim.
0: Você tá precisando de óculos, que eu sei.
3: Então.
4: Ah, tá. É, aquela parceria não rolou ainda, né?
0: Que parceria?
4: É o jabá da rádio.
0: Ah, invejoso. Tchau, não quero mais falar com ele. Invejoso demais, não dá.
3: Ai, Cardozinho, aí, ó. Você pegou a foto do Natal, cara.
4: Eu não quero falar com vocês, não.
3: Eu
4: tô muito falsinho, velho.
3: Aí, ó. Mas você tá na piscina hoje?
4: Eu?
3: É.
4: Eu tô trabalhando em home office.
0: Ah! Home office!
3: Tá bom! Tá bom. É, a gente tá te seguindo aqui, ó. Agora apaga aquela foto que o chefe vai ver.
4: Eu pedi um
3: aliás, que suga feia aí, mano.
4: Oi, desculpa, não entendi. Eu tava falando com o garçom, quer dizer que não.
0: Ridículo.
3: Meu, que suga feia que você pôs no Instagram ali, meu. Troca aquilo lá, eu tô com vergonha.
4: Vocês não estão trabalhando, não?
0: Tchau, Cardozinho.
3: Tchau, isso, Cardozinho. Tá bom, vai pra piscina novamente aí.
0: Suco de maracujá, mas é falso,
3: ah,
0: né?
3: Por favor, né? Por favor.
0: Olha
3: a cara de pau.
0: Meu Deus. Meu,
3: vou ficar ouvindo a conversa dele. Vamos tocar aqui lá na praia e ouvir a conversa dele aqui.
4: Nossa, que lugar maravilhoso.
3: Olha,
4: gostei muito.
3: Olha, que falciano.
0: Falso, falso. Fala pra você.
3: Meu Deus do céu.
4: Da piscina. É aquele lado ali, é mais fundo.
3: Olha, cara.
4: Fica mais pra cá. Aqui mais pra cá é mais raso. É melhor.
3: Meu Deus do céu, cara.
4: Olha. Peraí que eu vou.

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0: chegou aquele momento onde tem muito aniversariante no dia, né?
1: Vamos lá, desejar um feliz aniversário pra ela, atriz brasileira, uma carreira marcante, famosa por novelas clássicas como Crava Rosa, Tieta, entre outras. A Tássia Camargo faz aniversário hoje, parabéns! Parabéns também para Marcelo Médici, consagrado ator, humorista, diretor brasileiro. Papéis como na novela Passione, Haja Coração, alguns monólogos, sucesso no teatro. Parabéns para Marcelo Médici.
0: Parabéns, parabéns. E muita gente fazendo aniversário hoje. Parabéns para você. Um ano de vitória, saúde, sabedoria, tudo que você tem direito aí, felicidade, grana. Só coisa boa, hein? Abraço.

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0: num piscar de olhos, estamos no encerramento, hein, Kel? Como voa, né?
1: Voa demais, minha gente. 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E não esquece que sexta-feira vai rolar presente pra quem respondeu o nosso tema da semana. 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Ó, participa no 3499-136-2203 e responda aí qual foi a situação ou momento da sua vida que pareceu uma verdadeira cena de cinema. Estamos esperando a sua participação durante toda a semana e amanhã tem mais Conta Tudo, mais diversão e mais alegria pra você, né, Cido?
0: Verdade! Beijo, turma!
1: Tchau!
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4: Olá, boa noite.
5: Boa noite para você que nos acompanha em todo o país.
4: Terça-feira, 16 de junho de 2026.
5: Vamos ao destaque do dia. Presidente Lula se reúne com países mais desenvolvidos do Ocidente.
4: Em reunião do G7 na França, o presidente defendeu que dívidas de países pobres sejam convertidas em serviços ambientais.
5: Destacou ações brasileiras para conter o aquecimento global e a redução da pobreza. Luana Carlos.
6: Lula também falou de segurança. Defendeu que o combate ao narcotráfico seja feito junto ao combate de ilícitos, como lavagem de dinheiro e tráfico de armas.
4: E ainda, na nossa última reportagem sobre o Move Brasil, vamos falar das condições facilitadas para motoristas de táxi e aplicativos trocarem os carros.
5: Os profissionais poderão comprar carros de até R$150 mil, pagando a metade dos juros de mercado. Luciana Colares de Holanda.
7: A partir de 19 de junho, os motoristas habilitados poderão escolher veículos e procurar uma instituição financeira credenciada para solicitar o financiamento.
4: E a gente vai falar também de educação.
5: Termina amanhã o prazo para pagar as inscrições do Enem para os alunos que não estão isentos da taxa.
4: E os dados mais recentes divulgados pelo governo do Brasil mostram que o número de crianças dependentes do BPC na escola é o maior já registrado.
5: Hoje, na apresentação da Voz do Brasil, eu, Mariana Jungmann e Luciano Seixas.
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5: O presidente Lula segue na França, onde participou hoje da reunião de cúpula do G7, o grupo que reúne as nações mais desenvolvidas do Ocidente.
4: Em seu discurso, o presidente defendeu que os países ricos destinem mais recursos para os países em desenvolvimento.
5: Lula também manteve reuniões bilaterais com a Comissão Europeia e a primeira-ministra do Japão.
6: Na primeira intervenção na cúpula do G7 em Evian, na França, o presidente Lula alertou os líderes do grupo, que reúne algumas das maiores economias do mundo, que a desigualdade entre nações ricas e pobres aumentou nos últimos anos. A sessão foi fechada à imprensa e teve apenas o discurso escrito divulgado. De acordo com o presidente, ano passado, houve uma queda histórica de 23% na ajuda oficial ao desenvolvimento. Segundo Lula, a falta de recursos tem deixado milhões de pessoas ao redor do mundo sem alimentação, sem escola e vulneráveis a doenças que poderiam ser prevenidas. Por outro lado, o brasileiro afirmou que os gastos militares somam quase 3 trilhões de dólares por ano. Ainda no discurso, o presidente Lula defendeu soluções, como a troca de dívidas dos países pobres por ações climáticas ou investimentos sociais. E destacou medidas adotadas pelo Brasil, como o Fundo Florestas Tropicais para Sempre, criado para financiar a manutenção desse bioma, e a Aliança Global contra a Fome e a Pobreza, que permite o compartilhamento de experiências eficazes na redução de desigualdades. Lula também falou de segurança. Defendeu que o combate ao narcotráfico seja feito junto ao combate de ilícitos, como lavagem de dinheiro e tráfico de armas. Pela manhã, o presidente Lula se reuniu com a primeira-ministra do Japão, Sanae Takaishi. Eles trataram do possível início das negociações para um acordo de comércio entre Mercosul e Japão.
8: Eu fico muito feliz com essa perspectiva virtuosa de um acordo Japão-Mercosul. E além dessa boa notícia do Mercosul, eu espero que possamos produzir boas notícias na relação bilateral Brasil-Japão.
6: No fim da tarde, o presidente Lula se reuniu com a presidente da Comissão Europeia, Ursula von der Leyen, e com o presidente do Conselho Europeu, Antônio Costa. Eles trataram de medidas restritivas adotadas por países da Europa contra produtos brasileiros e acertaram a criação de uma comissão entre o Itamaraty e os representantes do Bloco Europeu para identificar as dificuldades e buscar soluções. Também nesta terça-feira, o presidente Lula participou de um jantar com todos os chefes de Estado e de governo que estão em Evian para as reuniões do G7. De Evian, Leban, na França, Luana Karen.
4: E ainda durante os trabalhos do G7, o presidente Lula e o diretor-geral da Organização Mundial da Saúde, Tedros Adhanom, divulgaram uma carta pedindo que os líderes das maiores economias do mundo apoiem a conclusão do Acordo Global sobre Pandemias.
5: O acordo foi aprovado em 2025, mas um ponto extra ainda precisa ser discutido para ele entrar em vigor.
4: O Brasil preside essas negociações que tratam da adoção do anexo de acesso a patógenos e partilha de benefícios.
5: O foco é garantir a troca de informações sobre vírus, bactérias e outros agentes com potencial para se tornarem novas pandemias.
4: Além disso, é preciso garantir que países em desenvolvimento tenham acesso a vacinas e tratamentos de forma justa do que ocorreu com a pandemia de Covid-19.
5: Garantir mobilidade e proteger áreas ambientais são desafios das obras de pavimentação da BR-319, que atravessa uma das regiões mais sensíveis da Amazônia.
4: A rodovia conecta Manaus a Porto Velho e é a única via terrestre que liga a capital do Amazonas com o restante do país.
5: Com investimento de R$20 bilhões, o governo do Brasil vem adotando um modelo inédito, que deve servir de referência.
4: São medidas especiais para assegurar proteção ambiental e reduzir o isolamento logístico da região.
9: Uma rodovia que representa um dos maiores desafios de infraestrutura do país. A BR-319, responsável por conectar o Amazonas ao restante do Brasil por via terrestre, recebe um novo modelo de gestão. A ideia é unir mobilidade, desenvolvimento e preservação da floresta. Em Brasília, representantes do governo do Brasil apresentaram as medidas especiais previstas. O plano prevê ações de proteção ambiental, monitoramento territorial, reforço da fiscalização e regularização de terras na área de influência da rodovia. A secretária executiva do Ministério do Meio Ambiente e Mudança do Clima, Ana Flávia de Sena Franco, explica que todo o trabalho feito pelo governo vai transformar a BR-319 em um modelo de desenvolvimento e preservação ambiental.
10: Nosso objetivo é fazer do processo de repavimentação da rodovia um modelo de gestão e controle ambiental com participação das comunidades, respeito aos saberes tradicionais, recuperação de área degradada, geração de emprego e renda para a população por meio do fortalecimento das cadeias da bioeconomia.
9: O plano prevê melhorias nos 877 quilômetros da BR-319. As medidas de proteção ambiental incluem a ampliação de áreas protegidas, ações de resgate da fauna e criação de estruturas de passagem para animais, além do reconhecimento e demarcação de terras indígenas e ações de regularização fundiária. Entre as medidas de infraestrutura estão a substituição